0: 20 da manhã, 4h15 da manhã, já completando quase 2 horas, é que esse servidor foi derrubado. As contas dos investigados envolvidos só foram banidas da plataforma 24 horas do ocorrido.
1: O ministro da Justiça e Segurança Pública, Wellington César Lima e Silva, lembrou que as plataformas digitais devem se adequar ao país.
2: É uma resposta que busca fazer valer que qualquer plataforma, nacional ou estrangeira, não venha a descuidar dos limites impostos pela lei.
1: A ação pede que a plataforma reforce os mecanismos de controle parental, amplie a cooperação com autoridades brasileiras e implante sistemas que identifiquem situações de riscos para menores. É exigida ainda a criação de mecanismos específicos de detecção e moderação de conteúdos com práticas de maus tratos, violência, mutilação e crueldade contra animais. A plataforma tem até 15 dias para se adequar, sob pena diária de R$500 mil. Também é pedida a condenação da empresa em R$500 milhões por dano moral coletivo, valor que poderá ser revertido ao Fundo de Defesa de Direitos Difusos. Reportagem Graziele Bezerra.
3: Crianças e adolescentes devem ser orientados sobre os riscos existentes na internet e estimulados a conversar com adultos de confiança sempre que sentirem desconfortáveis durante interações online.
4: Caso alguém solicite sigilo sobre conversas, fotos ou qualquer outro conteúdo, o fato deve ser comunicado imediatamente aos pais ou responsáveis.
3: São orientações do delegado Alessandro Barreto, coordenador do CyberLab, o laboratório de operações cibernéticas ligado ao Ministério da Justiça e Segurança Pública.
4: Em entrevista à Voz do Brasil, o delegado falou comigo e com a Mariana Jungmann sobre a atuação do CyberLab no combate a crimes cibernéticos e ameaças no ambiente digital. Vamos ouvir.
5: Delegado Alessandro Barreto, bem-vindo à Voz do Brasil, um prazer ter o senhor conosco aqui. Vamos falar então sobre o CyberLab, o trabalho de inteligência que ficou concentrado nele a partir da sua criação. Explica para o nosso ouvinte que trabalho é esse.
6: Bom, bom estar aqui com vocês, obrigado pelo convite. Bom, o que o CyberLab faz? O CyberLab é uma unidade da Secretaria Nacional de Segurança Pública, e ele é um laboratório de operações cibernéticas. A pessoa acha que é até um super laboratório, estilo Matrix, mas não, nós temos lá policiais capacitados, a grande parte do time são de meninas cybergirls, então assim, são as meninas que fazem um trabalho espetacular nessa área, e essa unidade ela apoia as polícias estaduais, trazendo informação qualificada para ajudar em diversos contextos, como, por exemplo, no enfrentamento a fraudes eletrônicas, em ameaças contra escolas. Então, se tem esse trabalho qualificado, que ajuda, certamente, a salvar vidas e a evitar tragédias.
4: Quais são os crimes mais identificados pelo laboratório e, nesse contexto, o que tem chamado mais atenção?
6: Bom, o que a gente tem visto aí nos últimos anos, e principalmente pós-pandemia, a migração do crime do espaço físico para o espaço virtual. Então a gente tem visto um aumento considerável de crimes, principalmente envolvendo fraudes e golpes online, como invasão de conta de WhatsApp, de redes sociais, falsa central. A gente tem visto isso muito. Nós temos visto também vários problemas, principalmente o extremismo digital, crimes de ódio. Eu fico indignado como policial e principalmente como cidadão. Muita misoginia, um ódio contra mulheres e meninas que dá nojo, que dá asco dessas pessoas. Então a gente tem visto muito esse contexto também. E de maneira geral, a gente tem visto o crime migrar da rua para a internet. E nesse contexto, o CyberLab está ajudando as polícias estaduais a identificar pessoas que se achavam, a pessoa se achava acima de qualquer suspeita e se escondia por detrás de conexões de internet.
5: Bom, o senhor mencionou crimes como fraudes, né, estelionatos e tal. Esses a gente já imagina quem são as pessoas por trás, são os bandidos comuns, vamos dizer assim. Mas o senhor mencionou também crimes de ódio, crimes de misoginia. Quem são as pessoas por trás desses crimes e qual é o perfil dos criminosos e das vítimas, delegado?
6: Isso, bom, o perfil das vítimas, boa parte, principalmente relacionada a crimes de ódio, a gente encontra de mulheres, meninas, entendeu? Às vezes até meninas novas, adolescentes. E o criminoso, o que a gente tem visto? Antigamente, que eu falo, há pouquíssimos anos, porque muda muito rápido na internet, a gente via maiores aliciando menores para cometer delitos. Hoje a gente já está vendo menores aliciando menores para cometer delitos. Quando se fala de internet, de uma maneira geral, quando vai se tratar de vítimas de fraudes, antes falava que o pessoal idoso, pessoal com a idade um pouco mais avançada, estava mais suscetível para isso. Hoje, todo mundo ele pode ser vítima de um golpe. Crimes de ódio, a gente tem visto muitos adolescentes, até crianças com 11, 12 anos fazendo parte de grupos, e isso tem chamado muita atenção, que nós precisamos reforçar o trabalho para identificar ainda mais rápido, e principalmente aqueles que estão por trás do processo de radicalização dos menores.
5: Sim, porque uma criança de 11 anos, ela não chega ao ponto de praticar um crime de ódio na internet sozinha, eu suponho, né?
6: A gente tem visto pessoas desvirtuar redes e serviços que são utilizados. Então, assim, qual é o nosso papel? Identificar essas pessoas. Então, elas utilizam mídias sociais de uma maneira geral, utilizam plataformas para encontrar esses garotos e radicalizar. Então, nosso papel é antecipar cada vez mais, identificar esses grupos e evitar que crianças de 11 anos sejam atraídas para um caminho terrível como esse.
4: A partir do monitoramento, o CyberLab dá o alerta e colabora para o desencadeamento de operações importantes de combate ao crime nesses ambientes, né, digitais. Quais são as operações dessas que contaram com a colaboração do laboratório? Que operações o senhor destacaria, por exemplo?
6: Tem algumas, principalmente a proteção de crianças e adolescentes. Eu vejo pessoas falando, salvamos tantas vidas. Para mim é impossível mensurar isso. Eu só tenho certeza que tragédias foram evitadas, meninas que estavam sendo abusadas online foram libertadas. Aí essas operações, elas nos orgulham muito em fazer parte de um time e a gente trazer ter resultados como estamos salvando vidas. Isso é muito gratificante para mim.
5: Delegado, o senhor mencionou, né, que é um trabalho conjunto com as polícias civis dos estados. Se alguém quiser fazer um alerta para o CyberLab, fazer uma denúncia, como é que essa pessoa pode proceder? De repente, um pai, uma mãe que identificou ali com seus filhos uma situação desse tipo. Enfim, pessoas que queiram fazer algum tipo de alerta para o CyberLab, como é que pode proceder?
6: Eu recomendo que procurem no teu estado canais de denúncia online, a própria delegacia mais próxima, que quando chegar a informação qualificada, a gente está conversando com as polícias e consegue desencadear essas grandes operações. E um ponto relevante que você falou é o pai e a mãe. O que a gente tem visto? O pai e a mãe deixa o filho passar 10, 12, 15 horas na internet, não acompanha, e a internet tem muita gente má por trás das conexões. E a criança ou adolescente, ela dá sinais. E o pai e a mãe, eles conseguem entender e trazer essas informações para a polícia. Então, quanto mais informação, quanto mais dados chegar, mais pessoas vão ser identificadas e vão ser responsabilizadas. Até porque tem-se aquela impressão que a internet é algo que você fez algo lá e fica impune, não vai ocorrer nada. Muito pelo contrário, tá? As polícias estão cada vez mais preparadas para identificar essas pessoas e responsabilizá-las.
4: Muito bem, nós conversamos com o delegado Alessandro Barreto, coordenador do Laboratório de Operações Cibernéticas, CyberLab. Muito obrigado, delegado, pela entrevista à Voz do Brasil.
6: Eu que agradeço.
3: O Ministério das Relações Exteriores emitiu nota de pesar pelas vítimas dos deslizamentos e inundações que atingiram o Nepal e o Tibete após o terremoto desta quarta-feira.
4: Equipes de resgate continuam as buscas por sobreviventes.
3: Até o momento, não há registros de brasileiros entre as vítimas.
4: A Embaixada do Brasil em Katmandu, no Nepal, e em Pequim, acompanham com atenção os desdobramentos da situação.
3: Em caso de assistência consular, o telefone do plantão geral do Itamaraty é 61, código de Brasília, 98260-0610.
4: Está aberto o período de escolha dos livros do Programa Nacional do Livro e do Material Didático, o PNLD, que serão usados por alunos do primeiro ao quinto ano do ensino fundamental no período de 2027 a 2030.
3: O prazo vai até 8 de setembro e a seleção deve ser feita de forma coletiva por professores e gestores. Confira na reportagem.
7: O período de seleção dos livros didáticos que serão utilizados por estudantes e professores do primeiro ao quinto ano do ensino fundamental já está aberto. As escolas públicas têm até 8 de setembro para selecionar os materiais que serão utilizados no triênio 2027-2030. A seleção deve ser feita com a participação da equipe escolar, levando em consideração a proposta pedagógica, as características e as necessidades da comunidade. O programa conta com 3 categorias, como explica a coordenadora-geral de materiais didáticos da Secretaria de Educação Básica do Ministério da Educação, Jaqueline dos Santos Melo.
8: Na categoria 1, as obras são voltadas para estudantes e professores do primeiro e do segundo ano com foco na alfabetização. Na categoria 2, as obras são voltadas para o terceiro, quarto e quinto ano com foco no desenvolvimento do letramento e da escrita. Nesse ano, nós temos novidades como o livro regionalizado de história e geografia, a obra de produção de texto e livros voltados para a educação digital e midiática. A categoria 3, ela é optativa para as redes e a seleção dela é para obras de língua espanhola e língua inglesa.
7: Antes de registrar a decisão, professores e gestores devem consultar o Guia Digital do Programa Nacional do Livro e do Material Didático PNLD, que reúne informações sobre as obras aprovadas, como resenhas, metodologias, organização dos conteúdos e orientações para a escolha. Depois, a seleção precisa ser formalizada em ata e registrada no sistema PNLD Gestão, com acesso pela conta gov.br. O preenchimento da ata sozinho não conclui o processo. Após o registro, a ata e o comprovante de escolha devem ficar disponíveis em local visível na escola. Em caso de dúvidas ou problemas no acesso, as escolas podem entrar em contato com o FNDE pelo e-mail livrodidático@fnde.gov.br. Reportagem Thaís de Araújo.
4: Instituições públicas do ensino superior e tecnológico que adotam práticas de prevenção e enfrentamento à violência de gênero vão ser reconhecidas com o selo de ambiente acadêmico seguro.
3: A iniciativa do Ministério da Educação vai conceder o título nas categorias ouro, prata e bronze.
4: Podem aderir ao programa instituições federais que atendam aos requisitos do MEC.
3: A diretora de desenvolvimento acadêmico da Secretaria de Educação Superior do Ministério, Lúcia Pelanda, fala sobre a iniciativa.
9: As mulheres já são maioria no ensino superior, então é muito importante criar ambientes cada vez mais seguros e livres de violência. Nesse sentido, o selo é um estímulo para que cada vez mais instituições se juntem a esse movimento de ter instituições verdadeiramente livres de violência.
4: Para mais informações, acesse gov.br/MEC.
3: Estamos no mês da gestante. Nós já falamos aqui sobre a importância de cuidados com a saúde, como tomar vacinas e fazer o pré-natal direitinho para cuidar da mãe e do bebê.
4: Hoje nós vamos falar dos direitos assegurados por lei às gestantes.
3: Estabilidade no emprego, atendimento médico gratuito pelo SUS, prioridade em filas e serviços, intervalo para a amamentação, além da licença maternidade.
4: Está tudo explicado na reportagem de Luciana Colares de Holanda, que ouviremos agora.
10: Maria Selma Pereira é empregada doméstica em Brasília. Grávida de 8 meses, ela espera a bebê para setembro. E junto com a chegada da filha, vem a licença maternidade de 4 meses, garantida pela carteira assinada. Um direito que Selma não teve nas outras 4 gestações, quando trabalhou na informalidade.
11: Vai ser bem melhor, porque eu vou acordar, cuidar da neném, né? Ficar os 4 meses em casa. Agora, com carteira assinada, tá bem melhor agora. Porque aí, quando você

0: também têm acesso ao salário maternidade, benefício previdenciário que substitui a renda durante esse período, como explica Márcio Lima, coordenador do Programa de Educação Previdenciária do INSS.
1: O valor pago por este benefício vai variar do salário mínimo, que é R$ 1.621,00 atualmente, até o teto do INSS, que vai estar no valor de R$ 8.475,55, a depender da categoria da trabalhadora.
0: Entre as garantias previstas na legislação brasileira para gestantes e mães, também está previsto o direito à liberação do trabalho para realizar consultas médicas e exames. E elas podem ser transferidas temporariamente de função quando a saúde exigir. Os direitos podem ser acessados pelo telefone ou pela internet, de acordo com Márcio Lima, do INSS.
1: Os direitos são acessados através da central telefônica 135, que funciona de segunda-feira a sábado, das 7 da manhã até as 22 horas no horário de Brasília, sendo que recebe ligação gratuita ou ainda através do aplicativo Meu INSS.
0: Além dos direitos trabalhistas, as gestantes contam com atendimento prioritário e acompanhante no parto pelo SUS. Após o retorno ao trabalho, a mãe tem direito a 2 intervalos diários de 30 minutos para a amamentação até o bebê completar 6 meses. Reportagem Luciana Colares de Holanda.
2: E essas foram as notícias do governo federal.
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3: Fique agora com o Minuto do TCU. Em seguida, as notícias do Poder Judiciário e do Congresso Nacional. Boa noite.
2: Boa noite para você e até amanhã.
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7: Você vai ouvir agora notícias do Poder Judiciário.
8: Supremo julga a ação sobre o poder de requisição do Ministério Público da União a órgãos da administração pública.
9: Para o STJ, acesso a sistema com dados contábeis não dispensa dever de prestação de contas de bens em condomínio.
8: Justiça determina que o governo federal e o estado de Sergipe implantem serviço especializado em doenças raras.
9: Boa noite, eu sou Arthur Filho.
8: E eu sou Walter Lima.
9: Supremo Tribunal Federal julga ação sobre o poder de requisição do Ministério Público da União a órgãos da administração pública.
8: O julgamento busca definir até onde vai essa prerrogativa do Ministério Público da União e em quais situações ela pode ser exercida, delimitando se a administração pública é obrigada a atender integralmente ao pedido ou se pode recusá-lo.
9: Administrador de bens em condomínio, ou seja, em copropriedade, deve prestar contas ao outro condômino, mesmo que dados contábeis estejam disponíveis em sistema eletrônico.
8: Essa decisão é do Superior Tribunal de Justiça, o STJ. Fátima Uchoa.
10: Um irmão ajuizou a ação contra o outro, pedindo a prestação de contas da administração dos imóveis de propriedade comum. A Justiça de Mato Grosso decidiu que o administrador tem o dever de apresentar as contas, e a terceira turma do STJ manteve esse entendimento.

0: Segundo a relatora ministra Nancy Andrighi, o interesse de agir pressupõe a existência de controvérsias sobre a prestação das contas e, nesse caso, mesmo havendo sistema que permita o compartilhamento de informações, o administrador deve apresentar as contas de forma especificada e completa.
1: TST manteve condenação em caso de caseiro baleado durante assalto.
2: Empregador terá de pagar indenização por danos morais e materiais. Mila Amaral.
3: Um caseiro levou 3 tiros durante um assalto na fazenda onde ele trabalhava e morava, em Cruz Alta, no interior do Rio Grande do Sul. Ele ficou com sequelas e capacidade de trabalho reduzida. O trabalhador entrou na justiça e contou que não foi a primeira vez que a fazenda foi assaltada. E a justiça deu razão a ele. O Tribunal Regional do Trabalho condenou o proprietário a pagar R$30 mil por danos morais e R$70 mil por danos materiais. A fazenda recorreu, dizendo que a culpa era de terceiros, mas a primeira turma do TST manteve a condenação e destacou que o dono sabia dos assaltos anteriores e mesmo assim não tomou nenhuma providência para aumentar a segurança dos trabalhadores. A decisão foi unânime.
1: Justiça Federal determina que União e o Estado de Sergipe implantem serviço de atenção especializada em doenças raras.
2: Decisão atende a pedidos do Ministério Público Federal em ação. Sabrine Menezes.
4: De acordo com o inquérito civil instaurado pelo MPF, Sergipe possui cerca de 120 mil pessoas acometidas por doenças raras. Dessas, aproximadamente 36 mil apenas em Aracaju e a maioria delas crianças. Com a decisão, o Estado e o município devem organizar e pactuar a linha de cuidado da rede de forma imediata e em até 4 meses. Além disso, Sergipe e Aracaju, junto com a União, têm até 8 meses para habilitar e implementar pelo menos um serviço de atenção especializada em doenças raras, além de estruturar a rede de atenção integral para pessoas com doenças raras. Em caso de descumprimento, foi fixada multa de R$5 mil.
1: O Tribunal Superior Eleitoral recebeu um grupo de criadores de conteúdos digitais para uma iniciativa voltada a combater a desinformação sobre as urnas eletrônicas.
2: O encontro se estendeu por toda a tarde dessa terça-feira e foi viabilizado por meio de uma parceria do TSE com a organização Redes Cordiais. Vitor Struck.
5: Juntos, os influenciadores somam 45 milhões de seguidores nas redes sociais. O encontro fez parte da iniciativa Confirma, 30 anos de urna eletrônica, e foi promovido pela organização Redes Cordiais, em parceria com o TSE e com o apoio do YouTube e do TikTok. A programação contou com visitas a espaços importantes do tribunal, como o local onde as urnas ficam armazenadas, o Museu do Voto, e também incluiu uma demonstração detalhada sobre o funcionamento dos equipamentos usados nas eleições. Ao final, os influenciadores participaram de uma roda de conversa com o presidente do TSE, o ministro Cássio Nunes Marques.
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1: A você uma boa noite.
2: E até amanhã.
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8: Eu sou Paula Groba.
9: E eu sou Humberto Pinheiro.
8: E estes são os destaques de hoje do Jornal do Senado, que começa agora.
9: Governo e Congresso anunciam um acordo para votações prioritárias. Fim da escala 6x1, taxa das cozinhas, terras raras e PEC da segurança pública.
8: Congresso vai analisar 2 medidas provisórias para reduzir impactos das tarifas americanas e alta do petróleo.
9: Projeto cria política nacional para apoiar adolescentes nos anos finais do ensino fundamental.
8: Boa noite.
9: Boa noite.
8: Após encontro com o presidente Lula e o presidente da Câmara dos Deputados, Hugo Mota, o presidente do Senado, Davi Alcolumbre, anunciou as prioridades do Congresso nos próximos dias. Entre os temas citados estão a votação da MP que acaba com a taxa sobre compras internacionais acima de $50. Alcolumbre afirmou que a MP da chamada taxa das blusinhas será votada na próxima semana.
9: Também terão prioridade de votação as propostas de emenda à Constituição, que acaba com a escala 6-1, e a PEC da Segurança Pública, que devem ser analisadas pela Comissão de Constituição e Justiça na semana de esforço concentrado do Congresso a partir da próxima segunda-feira. Mais informações com o repórter Pedro Pincer.
10: O presidente do Senado, Davi Alcolumbre, afirmou que votará na próxima semana a medida provisória que acabou com a chamada taxa das blusinhas, imposto de importação de 20% sobre compras internacionais de até $50. O texto, segundo o senador, será analisado na Câmara e no Senado antes de perder a validade. Caso a votação não ocorra, o imposto voltará a ser cobrado em 9 de setembro. Alcolumbre reafirmou que a medida será pautada no esforço concentrado previsto para ocorrer entre 31 de agosto e 4 de setembro.
11: Nós vamos deliberar, então, e ela virá lei para proteger milhões de brasileiros que usam desse instrumento para adquirir produtos muito baratos e terem qualidade de vida melhor.
10: Alcolumbre também disse que a Comissão de Constituição e Justiça vai analisar na próxima semana as propostas de emenda à Constituição que tratam da segurança pública e do fim da escala 6-1. Davi afirmou estar em contato frequente com o relator da mudança na escala de trabalho, senador Omar Aziz, do PSD do Amazonas.
11: Tenha compreensão da importância da matéria. Me disse que já está construindo um relatório para ser apresentado na próxima quarta-feira na Comissão de Constituição e Justiça.
10: Outra proposta que deve ser pautada na semana que vem é a que cria uma política nacional para os minerais críticos e estratégicos.
8: E o relator da PEC da Segurança Pública, senador Rogério Carvalho, do PT de Sergipe, anunciou que o texto não deve sofrer mudanças no Senado.
9: Já aprovado na Câmara, a proposta está na Comissão de Constituição e Justiça. Repórter Herman Kulitz.
12: O texto altera diversas regras da Constituição para ampliar a atuação da Polícia Federal, endurecer o combate às facções e milícias e reforçar o financiamento do Fundo Nacional de Segurança Pública e do Fundo Penitenciário Nacional, além de aumentar a integração e a cooperação de sistemas e órgãos de segurança pública. Em análise na CCJ, a proposta recebeu diversas emendas, como a do senador Sargento Reginauro, do PSDB do Ceará, que recomendava que os homicídios praticados por organizações criminosas não fossem julgados pelo Tribunal do Júri. Já a emenda do senador Hamilton Mourão, do Republicanos do Rio Grande do Sul, defendia a previsão de um sistema de informação sobre antecedentes criminais. Ambas foram rejeitadas, com o entendimento do relator de que não cabe a implementação dessas mudanças no texto constitucional. Além disso, na opinião do senador, alterar o que já foi aprovado pelos deputados somente atrasaria medidas que precisam ser tomadas contra a criminalidade organizada e iria na contramão da expectativa da sociedade. Porém, as modificações podem ser apresentadas na Comissão de Constituição e Justiça até a discussão final da matéria. O texto ainda precisa ser aprovado em 2 turnos no plenário do Senado. Se passar sem alterações, será promulgado e começa a valer. Havendo qualquer mudança, a matéria deverá retornar para a Câmara dos Deputados.
8: O Congresso também vai analisar 2 medidas provisórias editadas pelo governo federal para tentar reduzir os impactos das tarifas americanas e da alta internacional do petróleo.
9: As 2 medidas provisórias já estão em vigor, mas precisam ser aprovadas por deputados e senadores para continuar valendo. Repórter Patrícia Oliveira.
13: Uma das medidas permite que empresas afetadas pelas novas tarifas impostas pelo governo americano prorroguem por até 1 ano o cumprimento de compromissos de exportação, com a suspensão de tributos. Já a outra medida libera R$ 3 bilhões para subsidiar a produção e a importação de diesel e gasolina, diante dos efeitos dos conflitos no Oriente Médio sobre o preço do petróleo. Para Carlos Pio, professor de Relações Internacionais da UNB, as medidas são importantes neste momento de emergência, mas o país precisa também adotar estratégias a longo prazo.
14: A gente precisa aumentar a produtividade da economia como um todo, é reforçar as qualificações dos trabalhadores, e ampliar o comércio com os outros parceiros de qualquer lugar do planeta, em qualquer setor.
13: As duas medidas provisórias já estão em vigor, mas precisam ser aprovadas por deputados e senadores para continuar valendo.
8: A adolescência é uma fase de muitas transformações e desafios que podem refletir diretamente no desempenho e na permanência dos estudantes na escola. Para apoiar o desenvolvimento dos alunos nessa etapa da vida, um projeto de lei propõe criar a Política Nacional Escola das Adolescências. A proposta é do senador Camilo Santana, do PT do Ceará, ex-ministro da Educação, e está em análise na Comissão de Educação. Pelo texto, a política será voltada aos anos finais do ensino fundamental, do sexto ao nono ano. A ideia é tornar a escola mais atrativa, acolhedora e conectada à realidade dos adolescentes, com estratégias de apoio técnico e financeiro.
9: A medida também busca reduzir as taxas de reprovação e abandono escolar, especialmente no período de transição para o ensino médio. O senador Camilo Santana destaca ainda a importância da educação em tempo integral. Segundo ele, ampliar a permanência de crianças e jovens na escola pode trazer mais benefícios não apenas para a educação, mas também para a segurança.
15: Porque além de dar oportunidade para o nosso jovem passar o dia na escola, fazer as refeições, praticar esporte, é a maior política de prevenção à violência. É você ter a meninada toda na escola nesse país.
8: O Senado também analisa um projeto que cria o programa Escola Sem Partido. De autoria do senador Magno Malta, do PL do Espírito Santo, a proposta altera a Lei de Diretrizes e Bases da Educação para incluir novos princípios e regras para o ensino. O texto prevê a garantia da pluralidade de ideias, da liberdade de crença e da liberdade de consciência. Também proíbe professores de promoverem em sala de aula determinadas concepções ideológicas ou políticas.
9: A proposta está em análise na Comissão de Direitos Humanos, onde é relatada pelo senador Sargento Reginauro, do PSDB do Ceará. Depois, o projeto ainda deve passar pela Comissão de Constituição e Justiça e pela Comissão de Educação.
16: Eleições 2026.
8: As eleições deste ano vão contar com a participação de mais pessoas idosas em relação a 2022.
9: O aumento segue a tendência de envelhecimento populacional apontada pelo IBGE. Repórter Lana Dias.
17: O número de eleitores idosos cresceu cerca de 14% desde as eleições de 2022. Neste ano, 37 milhões e meio poderão votar. Para aqueles entre 60 e 69 anos, o voto é obrigatório, mas acima dos 70 anos, a participação é facultativa. O senador Fernando Dueire, do PSD de Pernambuco, reforçou a importância do voto da terceira idade.
18: A democracia precisa ouvir todas as gerações. Os mais jovens representam o futuro, mas aqueles que são mais experientes carregam uma parte importante da memória e da construção do nosso país.
17: Para a Dorci Antônia de Carvalho, de 83 anos, a participação não deve se limitar ao voto obrigatório.
19: Eu acho que todo mundo que tem mais de 60 anos, 70 anos, devia continuar votando. Eu tenho certeza, temos amigos também que já combinaram, vão votar.
17: O aumento do eleitorado idoso segue a tendência de envelhecimento populacional no Brasil. De acordo com o IBGE, a população com 60 anos ou mais subiu de 11,3% para 16,6% de 2012 a 2025.
9: Com edição de Paula Groba e trabalhos técnicos Eliseu Caires, o Jornal do Senado fica por aqui. Acompanhe agora as notícias da Câmara dos Deputados. Boa noite.
8: Boa noite e até amanhã.
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20: Comissão analisa projetos que reduzem impacto ambiental de plásticos.
21: Deputados aprovam parecer da subcomissão sobre segmento de estética.
20: Parlamentares apresentam medidas de proteção à criança e adolescente.
21: Boa noite. Jefferson Rodrigues, do PSDB de Goiás, propõe novas obrigações para plataformas digitais no combate à exploração sexual de crianças e adolescentes na internet. Ele explica que o texto cria canais de denúncia e respostas rápidas às vítimas e aos órgãos de segurança.
20: Para facilitar a investigação desses crimes, a proposta de Jefferson Rodrigues inclui mecanismos de preservação de registros, metadados e informações de usuários suspeitos. O deputado avalia que a medida amplia a capacidade de identificar os responsáveis e reunir provas no ambiente digital.
21: Está em análise projeto que cria o Programa Nacional Ampara, voltado à prevenção da violência contra crianças, adolescentes e mulheres nas escolas. A proposta de Helena Lima, do PSD de Roraima, prevê formação de profissionais e articulação entre escolas, famílias e segurança pública.
20: O projeto de Helena Lima orienta estudantes sobre como identificar situações de violência e conhecer canais de denúncia e proteção. Para a deputada, a medida busca fortalecer a cultura de paz e o respeito no ambiente escolar.
21: A punição de crimes contra a dignidade sexual praticados com abuso de autoridade é reforçada em projeto apresentado por Samuel Viana, do União de Minas Gerais. A proposta aumenta pela metade a pena por importunação sexual quando o agressor se valer de posição de supervisão sobre a vítima.
20: Samuel Viana aponta que a mudança alcança relações em ambientes educacionais, esportivos, religiosos, culturais e assistenciais, mesmo sem vínculo formal de emprego. O texto também amplia as situações em que a autoridade exercida sobre a vítima pode elevar a pena dos crimes contra a dignidade sexual.
21: Dr. Ismael Alexandrino, do PSD de Goiás, apresentou o projeto que torna crime dar escondido ou à força substância química que reduz a capacidade de reação de alguém, prática conhecida como Boa Noite Cinderela. De acordo com o projeto, o autor poderá ficar preso de 3 a 6 anos.
20: Dr. Ismael Alexandrino alega que o Brasil ainda não possui tipificação penal específica para essa conduta, o que gera impunidade. Para o deputado, o projeto muda isso ao obrigar a coleta imediata de exames, criar um cadastro nacional de ocorrências e a elaboração de campanhas permanentes de prevenção.
16: Justiça.
21: Está em análise projeto de Fábio Choquete, do União de Santa Catarina, que estabelece restrições ao exercício da advocacia por cônjuges, parentes e sócios de magistrados. De acordo com o deputado, a proposta visa ampliar a transparência e evitar conflitos de interesse.
20: O texto de Fábio Choquete permite que partes questionem o patrocínio de causas diante de possíveis vínculos com magistrados. A proposta ainda estabelece sanções, incluindo a exclusão da OAB para advogados que descumprirem as vedações.
16: Saúde.
21: É de autoria de Juarez Costa, do Republicanos de Mato Grosso, projeto que estabelece diretrizes para o atendimento pelo SUS de mulheres que passam pelo climatério e menopausa. A proposta prevê acompanhamento integral com atuação da atenção primária e acesso a diferentes tratamentos.
20: Juarez Costa ressalta que a matéria prevê também oferta de terapia hormonal pelo SUS quando houver indicação clínica. O deputado acredita que a medida pode reduzir desigualdades no atendimento e ampliar o acesso das mulheres aos cuidados necessários nessa fase da vida.
16: Habitação.
21: Aline Gurgel, do União do Amapá, requer a criação de uma comissão especial para analisar o projeto que trata do financiamento de imóveis urbanos durante situações de emergência sanitária. A proposta suspende as parcelas de financiamentos durante esse período.
20: O projeto também determina que não sejam cobrados juros ou multas durante a suspensão e amplia o prazo para financiamento do Minha Casa Minha Vida. Aline Gurgel lembra que a medida foi apresentada durante a pandemia de Covid-19 para reduzir o impacto da crise sobre as famílias.
16: Esporte.
21: Milton Vieira, do Republicanos de São Paulo, quer garantir imunidade tributária para entidades esportivas sem fins lucrativos. O deputado defende equiparar essas organizações às instituições de educação e assistência social, desde que cumpram os requisitos previstos em lei.
20: A proposta de Milton Vieira abrange entidades certificadas dos movimentos olímpico, paralímpico, clubístico e educacional. Para o deputado, a imunidade pode fortalecer projetos esportivos, ampliar a inclusão social e contribuir para a formação de atletas e cidadãos.
16: Ciência e tecnologia.
21: Rui Falcão, do PT de São Paulo, apresentou relatório favorável ao projeto que amplia o uso de recursos destinados à ciência e tecnologia para financiar iniciativas inovadoras. Ele recomenda aprovação por considerar que a proposta aproxima a pesquisa científica do setor produtivo.
20: Rui Falcão avalia que a medida pode fortalecer empresas de tecnologia e aumentar a competitividade brasileira. O parlamentar afirma que a parceria entre universidades, empresas e governo contribui para a transformação de pesquisas em produtos e serviços para a população.
16: Economia.
21: A Receita Federal anunciou na Câmara mudanças no programa de compras do exterior para evitar a entrada de produtos irregulares. A repórter Silvia Munhato tem mais informações.
0: Ainda este ano, a Receita Federal deve adotar um sistema que vai excluir do seu programa de compras no exterior o remessa conforme as plataformas de comércio internacional que permitirem a venda de produtos subfaturados, falsificados ou que apresentem outros tipos de ilegalidades. A fiscalização das encomendas será aprimorada ainda este ano com o uso de inteligência artificial para analisar o conteúdo dos pacotes. Um dos objetivos é evitar a fiscalização apenas quando a encomenda chega no país, porque a quantidade de remessas não para de crescer. Também será minimizado o problema de vazamento de dados dos destinatários, que acabam sendo alvo de golpes. O deputado Júlio Lopes, do PP do Rio de Janeiro, elogiou o trabalho da Receita e afirmou que é preciso tratar a pirataria de forma especializada em todos os órgãos públicos e citou o problema de sementes fabricadas em desacordo com a regulação nacional.
3: Os caminhões de sementes transgênica feitas fora das regras e fora das normas são aprisionados e não há conhecimento da Polícia Rodoviária Federal, nem da Polícia Federal, nem de órgão nenhum para fazer a apreensão da mercadoria. Então, esses têm sido liberados e são casos gravíssimos porque essas sementes, quando feitas fora de norma, elas podem gerar pragas, gerar deformações nas colheitas brasileiras, enfim, no meio ambiente como um todo. Né?
0: O deputado sugeriu ainda que a Receita cruze dados dos 47 milhões de CPFs que fazem compras no exterior com as suas rendas declaradas. Segundo ele, isso deverá revelar irregularidades. De acordo com a Receita Federal, as encomendas do exterior passaram de cerca de 30 milhões de pacotes em 2019 para mais de 200 milhões em 2023. Para este ano, é esperado uma arrecadação recorde com as encomendas, equivalente a 10% de todo o volume importado pelo país, ou R$5 bilhões. Da Rádio Câmara de Brasília, Silvio Minhato.
20: Carlos Chiodini, do MDB de Santa Catarina, defende a transferência para Brasília da sede do órgão responsável por regular e fiscalizar o mercado de valores mobiliários no Brasil. O projeto prevê que a mudança da Comissão de Valores Mobiliários seja feita de forma gradual, em até 4 anos.
21: Para Carlos Chiodini, a transferência aproxima a CVM de outros órgãos federais sediados em Brasília, facilitando a articulação entre as instituições. O projeto também assegura aos servidores da autarquia no Rio de Janeiro a opção de se transferir para Brasília ou de permanecer no estado.
20: Stefano Aguiar, do PSD de Minas Gerais, apoia a criação da Frente Parlamentar em defesa do mutualismo, sistema em que as pessoas se associam para compartilhar custos e oferecer proteção patrimonial umas às outras. A proposta, segundo o deputado, é uma alternativa aos seguros tradicionais.
21: A frente pretende reunir parlamentares, governo, empresas e entidades do setor para acompanhar a regulamentação da proteção patrimonial mutualista. Stefano Aguiar acredita que a iniciativa pode ampliar o acesso dos brasileiros a uma opção de proteção competitiva.
16: Comissões.
20: Comissão de Trabalho aprova relatório da subcomissão sobre o setor de estética. A repórter Maria Neves traz os detalhes da medida proposta.
22: A Comissão de Trabalho da Câmara aprovou o relatório final da Subcomissão Especial sobre o Setor de Estética, elaborado pela deputada Soraya Santos, do PL do Rio de Janeiro. Além de um projeto de lei que altera a regulamentação das atividades dos profissionais do setor, a relatora apresentou recomendações aos poderes executivo. Soraya Santos argumenta que as interpretações da legislação vêm dificultando o exercício dos profissionais de estética.
23: Estudante de faculdade de estética, migrando para outras carreiras, para biomedicina ou para medicina, passando dificuldades, por exemplo, com uma compra de insumos. Porque se eu não sou reconhecida, eu não posso comprar. É humilhante eu fazer um curso universitário regulamentado por um órgão público e eu ter que precisar de uma outra pessoa para assinar a compra do material que eu quero trabalhar. Para piorar, A Anvisa e as vigilâncias sanitárias não reconheciam a profissão quando a competência delas não é reconhecer. Quem reconhece profissão é a lei. E o Congresso aprovou a profissão.
22: Como forma de solucionar interpretações divergentes, a relatora sugere inserir expressamente na lei que os esteticistas são profissionais da área de saúde para todos os efeitos legais. Outro problema detectado pela subcomissão, segundo Soraya Santos, foi a falta de um currículo nacional que padronize a formação de esteticistas e cosmetólogos. Por isso, ela sugere ao Ministério da Educação que elabore diretrizes curriculares específicas para todos os cursos da área, além de criar mecanismos de certificação técnica para profissionais já formados. A proposta também permite a atuação de profissionais formados em outras áreas da saúde, como esteticistas, desde que façam pós-graduação na área ou passem por exame de proficiência. Da Rádio Câmara de Brasília, Maria Neves.
16: Trabalho.
21: Nicolete, do PL de Roraima, apresentou o projeto que permite a servidores públicos atuarem como microempreendedores individuais. A proposta condiciona a atividade à inexistência de conflito de interesses com as funções exercidas no serviço público.
1: Nicolete afirma que a proibição atual pode levar servidores que realizam atividades nas horas de folga à informalidade. Para ele, a mudança estimula a formalização de pequenos negócios e preserva o funcionamento do serviço público por meio de regras definidas por cada ente federativo.
16: Transportes.
21: Danley de Deus Interhols, do PSD do Rio Grande do Sul, pede a realização de uma audiência para discutir a concessão da BR-285 no trecho entre Passo Fundo e a região de Ijuí. A proposta prevê a participação de representantes do governo, de órgãos de transporte e de prefeitos.
1: Danley de Deus Interhols argumenta que a concessão pode acelerar investimentos como duplicação de trechos, construção de terceiras faixas e melhoria da sinalização. Ele afirma que as mudanças podem aumentar a segurança na rodovia e fortalecer a logística e a economia da região.
16: Desenvolvimento regional.
21: Júlio César, do PSD do Piauí, defende projeto que isenta permanentemente os consumidores que produzam a própria energia renovável de pagar pelo uso da rede de distribuição. O texto acaba com a cobrança gradual sobre a energia solar excedente devolvida ao sistema.
1: Júlio César entende que a medida corrige uma distorção que é a cobrança pela energia injetada na rede. Segundo o parlamentar, o objetivo é garantir segurança jurídica, democratizar o acesso à energia limpa e incentivar novos investimentos sem sobrecarregar o cidadão.
16: Agricultura.
21: O projeto de Paulo Teixeira, do PT de São Paulo, proíbe a exportação de animais vivos destinados ao abate ou à engorda. Ele explica que a medida busca reduzir o sofrimento dos animais durante transportes de longa distância e reforçar as políticas de proteção e bem-estar animal.
1: Segundo Paulo Teixeira, a proposta também pretende estimular o processamento da produção pecuária no país, contribuindo para a geração de empregos, renda e arrecadação. A proibição não se aplica a animais destinados à reprodução, pesquisa, melhoramento genético ou conservação de espécies.
16: Votação.
21: A Comissão de Desenvolvimento Econômico da Câmara aprovou dois projetos para reduzir o impacto ambiental no uso de plásticos. Uma das propostas prevê a diminuição gradativa dos microplásticos em cosméticos e produtos de higiene pessoal, como informa o repórter Luiz Cláudio Canuto.
2: Dois projetos sobre redução do impacto ambiental do uso de plásticos foram aprovados pela Comissão de Indústria e Comércio da Câmara dos Deputados. Um deles obriga a classificação dos plásticos usados em produtos produzidos no Brasil ou importados, e o outro projeto trata da redução de microplásticos em cosméticos e produtos de higiene pessoal. A proposta que trata da classificação dos plásticos trata também de reciclagem. O texto aprovado foi apresentado pelo relator, deputado Alexandre Lindenmayer, do PT do Rio Grande do Sul, e muda a Política Nacional de Resíduos Sólidos, com metas progressivas de reciclagem das embalagens. Pela versão aprovada, em até 5 anos, 10% das embalagens plásticas devem ser recicladas. O texto prevê ainda incentivos fiscais para indústrias que usem materiais com desempenho ambiental. A proposta foi inspirada em regulamento da União Europeia. Para o relator, Alexandre Indemeyer, a regulação é necessária para evitar que o Brasil se torne um depósito de materiais banidos em outros países.
4: A poluição plástica não é apenas um problema visual ou ambiental, mas uma emergência de saúde pública. Estudos recentes têm confirmado a presença de polímeros em tecidos cardíacos humanos e na placenta, elevando o risco de doenças crônicas não transmissíveis, como doenças cardiovasculares.
2: O projeto ainda vai ser analisado pelas Comissões de Defesa do Consumidor e de Constituição e Justiça. Já o outro projeto aprovado, sobre redução gradual e eliminação total do uso de microplásticos em cosméticos e produtos de higiene pessoal, foi para a Comissão de Meio Ambiente. A Comissão de Indústria e Comércio seguiu o voto do relator, deputado Marcelo Queiroz, do PSDB do Rio de Janeiro. O texto considera microplásticos as partículas sólidas, sintéticas, insolúveis em água e não biodegradáveis, com dimensões inferiores a 5 milímetros, de origem petroquímica e colocadas intencionalmente em cosméticos e produtos de higiene pessoal com funções esfoliantes, abrasivas, de limpeza ou de alteração de textura. São ingredientes comuns em esfoliantes faciais e corporais, shampoos, cremes dentais e sabonetes. O relatório de Marcelo Queiroz foi lido pelo deputado Alexandre Lindenmaier.
4: Esses microplásticos estão presentes em produtos cosméticos ou de higiene pessoal com funções esfoliantes e abrasivas, por exemplo, ao serem utilizados e descartados, geram um significativo fator de poluição em águas superficiais com grande potencial de risco à saúde humana. Nestes casos, uma das soluções recomendadas é justamente a de que o poder público atue de forma a regulamentar ou mesmo proibir as atividades responsáveis por causar esse dano coletivo.
2: Pela proposta, o cronograma progressivo de redução a ser cumprido por fabricantes, importadores e formuladores é de 30% em até 3 anos, 60% em 5 anos, 90% em 7 anos e a eliminação total em 10 anos. O cronograma pode ser ajustado com justificativa técnica quando não houver insumo alternativo com o mesmo desempenho, risco à segurança do consumidor na substituição ou impactos ambientais adversos do insumo que substituiria. A proposta ainda vai ser analisada pelas comissões de Meio Ambiente e de Constituição e Justiça. Da Rádio Câmara de Brasília, Luiz Cláudio Canuto.
16: Meio Ambiente.
5: Projeto de delegado Matheus Laiola, do União do Paraná, cria o programa local seguro para animais vítimas de maus tratos. A proposta prevê acolhimento imediato, atendimento veterinário e manutenção dos animais resgatados em ações policiais, fiscalizações ou decisões judiciais.
21: Delegado Matheus Laiola incluiu no texto que o responsável pelos maus tratos deverá arcar com as despesas de resgate e tratamento do animal. O projeto permite que hospitais e clínicas veterinárias, universidades e abrigos possam se credenciar para receber os animais resgatados.
5: A prevenção de maus tratos contra animais é o foco de projeto apresentado por Fábio Macedo, do Podemos do Maranhão. O texto inclui nos currículos escolares conteúdos sobre direitos dos animais, além de ações educativas voltadas ao respeito e à proteção da vida animal.
21: Fábio Macedo também propõe que adolescentes responsáveis por atos de violência contra animais cumpram serviços comunitários, de preferência em entidades de proteção e saúde animal. A proposta ainda institui o 4 de outubro como Dia Nacional da Proteção, Respeito e Empatia com os Animais.
5: Termina agora o Jornal Câmara dos Deputados, produzido pela Rádio Câmara, com trabalhos técnicos de Everson Urani e a apresentação de Márcio Aquiles Sardi e Val Monteiro. Boa noite.
21: Uma boa noite para você. A Voz do Brasil volta amanhã.
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0: 958.
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0: Tô chegando nesta quarta-feira, dia 26 de agosto, para te fazer companhia e todas as noites a gente fala de amor aqui na rádio. Esse é o No Ritmo do Amor. Você é muito bem-vindo e pode participar. 3499-136-2203. Esse é o nosso WhatsApp. E eu, Ana Paula Barros, te faço companhia. Essa noite eu começo com Lady Gaga e Bruno Mars, Die With A Smile.

0: Obrigada. Boa noite. Muito bom estar aqui com vocês no show da Família Lima, que eu adoro tanto. Obrigada pelo convite mais uma vez. Eu já disse para eles umas mil vezes, mas eu queria agradecer na frente de vocês aqui, dizer o quanto eu estou feliz de participar desse show lindo, dessa comemoração linda de vocês.
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Dear Hulk, sharing the night together. Um beijo para o Wendy. Ana, eu adoro o seu programa. Gostaria de ouvir a Marisa Monte. Hoje tem Marisa Monte na programação, tá, Wendy? Obrigada pela companhia. E um beijo também para a Daiane, final do telefone 2744. Obrigada.

Hora de encerrar a sequência com Lily Allen, Somewhere Only We Know. Antes, Sandra de Sá, Bye Bye Tristeza, música que o José Afonso nos pediu. Um beijo pra você, José. Eu já volto.

0: 10h26.
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3: O governo federal estima que o salário mínimo suba dos atuais 1.621 para 1.741 em 2027. A nova previsão foi anunciada pelo ministro da Fazenda, Dário Durigan, e será incluída na proposta de orçamento que será enviada ao Congresso até o fim de agosto. O valor representa um aumento de R$ 120,00, mas ainda poderá mudar. O piso definitivo será conhecido em dezembro, após a divulgação do INPC de novembro. O reajuste também terá reflexos em benefícios previdenciários e sociais vinculados ao salário mínimo.
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6: Tem gente que, por causa da experiência, acaba se tornando uma pessoa mais seletiva. E ela acaba respondendo, não, agora eu tenho maturidade emocional. O que não podemos é esquecer de nos relacionar. Porque o relacionamento, sim, ele nos amadurece e nos faz experimentar coisas muito especiais. Tem amigos, se relacione. Não com qualquer um. Christina Aguilera, Beautiful.

Rick James com Smokey Robinson, Ebony Eyes. Um beijo para o Ricardo, ele gostaria de ouvir a Tina Turner. Eu já salvei o seu pedido, Ricardo, final do telefone 2617. Obrigada pela sua companhia. E um beijo também para a Joyce, ela manda um beijo para o Ronaldo, seu marido, há 3 anos. Muitas alegrias para vocês.

0: Gloria Estefan encerra a sequência com Rich. Antes, muito estranho, Doubt. Eu não demoro.
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4: 10h55.
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0: E aqui no ritmo do amor, você pode pedir a sua música, mandar um beijo para quem você gosta. Participe no WhatsApp no 3499-136-2203. Essa é a Beyoncé, Broken Hearted Girl. Aproveite a sua noite.

música do Gazebo, I Like Chopin. Um beijo para o Gilberto, final do telefone 1213. E um beijo também para o Carlúcio Moreira. Ele participa lá no meu Insta, no Sou Ana Paula Barros. Obrigada pelo carinho, Carlúcio.

música que eu gosto bastante e que encerra a sequência, You Give Me Something, com James Morrison. Já já eu volto com Air Supply, Making Love Out of Nothing at All.

0: 11:24.
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3: A OpenAI, desenvolvedora do chat GPT, virou alvo de uma investigação do estado do Alabama, nos Estados Unidos, após um incidente envolvendo modelos de inteligência artificial. Durante testes internos de capacidade cibernética, modelos conseguiram ultrapassar barreiras do ambiente controlado e acessar sistema da plataforma Hugging Face. O procurador-geral do Alabama quer saber se houve falhas de segurança que possam ter violado leis de proteção ao consumidor. A OpenAI afirma que está revisando o caso com especialistas externos e que pretende divulgar um relatório técnico sobre o incidente.
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2: De volta com No Ritmo do Amor e de volta pra te falar que eu entendo que muitas vezes você tem vontade de agradar todo mundo, mas eu quero te contar um segredo. Nem Jesus agradou todo mundo, por isso seja livre. E você já sabe, agora tem a Supply. Make Love of Nothing at All.

Ana Carolina, quem de nós dois? Um beijão para o Carlos Alberto. Ana, eu adoro o seu programa e adoro a sua voz. Parabéns. Muito obrigada, Carlos Alberto. Obrigada pela sintonia. Um beijo para a Lucy Cleide, final do telefone 8094. E o Breno Santos, participa no meu Insta, no Sou Ana Paula Barros. Um beijo para você, Breno.

Paralamas do Sucesso, para encerrar a sequência com Lanterna dos Afogados. Eu volto já já. Passaremos mais 2 horas juntinhos.

0: 11:57.
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0: Se você ainda não tem o nosso WhatsApp, aproveite para salvar no seu celular. Fica fácil participar. 3499-136-2203. Whitney Houston, One Moment in Time.

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0: Tô de volta e aqui a gente viaja no tempo. Esse é o No Ritmo do Amor. Você é muito bem-vindo. Dionne Warwick, That's What Our Friends Are For.

0: Meia-noite 57.
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0: Se você acabou de chegar, seja bem-vindo. Esse é o No Ritmo do Amor. E para participar, 3499-136-2203. Eu te espero lá no meu Insta, no Sou Ana Paula Barros. Agora tem Lionel Richie com Diana Ross, Endless Love.

Peter Cetera, Ian Grant, The Next Time I Fall. Um beijo para o Fernando, final do telefone 4412. Um beijo também para a Letícia. Ela gostaria de ouvir seu Crazy. Anotado o seu pedido, Letícia.

A Rita Lee encerrou a sequência com o Caso Sério. Antes eu toquei pra você Rihanna com Love and the Brain. Eu não demoro, não saia daí, tá?

0: 1:27.
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6: A Agência Nacional de Proteção de Dados multou em R$153.700.000 a ByteDance, dona do TikTok, por falhas no tratamento de dados de crianças e adolescentes. Segundo a ANPD, foram identificadas 5 violações à Lei Geral de Proteção de Dados. Além da multa, a empresa terá que excluir dados coletados irregularmente e reforçar mecanismos de privacidade, controle parental e verificação de idade. A ByteDance ainda pode recorrer da decisão.
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10: Esse é o No Ritmo do Amor e eu me encontro com você todas as noites aqui na rádio pra gente ouvir boa música, pra gente lembrar do nosso amor. É a vez de Miley Cyrus, The Climb.

Aqui na programação, Wet Wet Wet, Love is All Around. Aqui no WhatsApp, um beijo para o Lucas, final do telefone 7729. O André Luiz também está curtindo a gente. Um beijo para você, André. Ele é motorista e ainda está trabalhando. Bom trabalho para você.

0: Legião Urbana, o Teatro dos Vampiros, para encerrar o Ritmo do Amor desta quarta-feira. A boa notícia é que todas as noites a gente fala de amor, aqui na rádio, sempre nesse horário. Beijo da Ruiva, fica bem.
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0: 1:57.
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9: Que bom que eu não estou sozinha nesta quinta, nesta madrugada. Eu sou a Ana Paula Barros e depois da gente falar de amor, a gente curte uma programação muito especial nesta quinta. Agora começa o Sonâmbulos e você também pode pedir a sua música lá no WhatsApp, no 3499-136-2203.
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9: A primeira de hoje é Guilherme Benuto.

0: Matheus e Cauã!
1: Guilherme Menu!
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1: Eu acho que você tem que mandar aquela mensagem. Mas manda o que tá no seu coração.
2: Porque se fosse eu falaria mais ou menos assim.

0: Se você chegou agora, esse é o Sonâmbulos e aqui você é muito bem-vindo. Uma programação feita pra nossa madrugada. Até já.
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5: 2:28.
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6: O Supremo Tribunal Federal realiza nesta terça-feira o segundo dia de audiência pública sobre a lei antifacção sancionada em março. 4 ações questionaram trechos da legislação, como penas que podem chegar a 60 anos, restrições ao livramento condicional, bloqueio de bens e monitoramento de encontros entre presos e advogados. Relator das ações, ministro Alexandre de Moraes, defendeu maior cooperação entre os estados e as forças policiais. Segundo ele, o crime organizado atua de forma interestadual e internacional e exige uma resposta coordenada do poder público.
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0: Muito bom ter você pertinho, curtindo a nossa programação, e onde você estiver, você pode participar pedindo a sua música preferida lá no WhatsApp, no 3499-136-2203. Agora pra gente, Israel e Rodolfo.
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0: Eita. Isso é bom demais!
1: Eita, que é bom demais! Pé na bunda danada!
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0: marcando presença no Sonâmbulos? Natanzinho, se você ligou o seu rádio agora, esse é o Sonâmbulos e eu volto já já.
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3: 2h58.
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0: De volta com Sonâmbulos para te fazer companhia todas as madrugadas. Se você está trabalhando, bom trabalho para você.
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0: É a vez do Zé Neto e Cristiano.

0: música. Até de madrugada. 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

0: Zumbi.
1: Marcando presença no Sonâmbulos, Cleiton e Romário. Mais um intervalo pra gente. Eu não demoro.
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1: 3h29.
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5: Aposentados, pensionistas e demais beneficiários do INSS começam a receber nesta terça-feira os pagamentos referentes ao mês de agosto. O calendário começa pelos segurados que receberam até um salário mínimo e possuem cartão de benefício com final 1. Os depósitos seguem de forma escalonada até 8 de setembro. Para quem recebe acima do salário mínimo, os pagamentos começam em 1º de setembro. A data é definida pelo número final do cartão, sem considerar o dígito depois do traço. A consulta do valor e a data de pagamento pode ser feita pelo meu INSS ou pelo telefone 135.
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0: A sua melhor companhia nas madrugadas. Eu tô de volta com Sonâmbulos.
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0: É a vez do The Weeknd.

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0: marcando presença no Sonâmbulos, Gustavo Lima. Aqui no Sonâmbulos sempre tem música boa. Depois do intervalo, eu continuo com você.
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3: 3:58.
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0: Uma ótima madrugada pra você. Agora pra gente, Israel e Rodolfo.
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0: Mari Fernanda.
1: Lola Prado.
0: Que delícia estar com você.
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0: Sonâmbulo pra Diego Arnaldo, vai.
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0: marcando presença no Sonâmbulos?
1: Tiaguinho,
0: hora do intervalo comercial e dá tempo de você tomar água e olhar o seu celular. Peraí.
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4: 4h27.
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5: A China afirmou que vai continuar negociando com o Irã, apesar das novas sanções anunciadas pelos Estados Unidos. Pequim é um dos principais compradores de petróleo iraniano e declarou que vai defender seus direitos e interesses diante das pressões de Washington. Os Estados Unidos sancionaram cerca de 60 pessoas, empresas e embarcações ligadas ao governo iraniano e ameaçaram punir países que mantiverem sanções contra Irã. O governo chinês classifica as medidas como unilaterais e defende um cessar-fogo para o conflito.
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0: A sua madrugada tem nome, Sonâmbulos. Hora de ouvir, Guilherme Benuto.
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0: passamos uma parte da noite e a madrugada juntinhos, ouvindo boa música. E é bom lembrar que você pode participar no WhatsApp no 3499-136-2203. O Sonâmbulos volta na madrugada. Beijo da Ruiva. Fica bem.
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5: 4:59.
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Quinta-feira, hein? Eu, Luciano Leão, chego e a partir de agora eu te prometo, a viagem vai ser boa. Viagem ao passado, aqui com o pé no barro. Hoje, dia 27 de agosto, hoje é o dia do corretor de imóveis. Um abraço a você, corretor de imóveis. Boas vendas pra você, viu? Capricha aí. Olha, vai ter hoje, vamos ter aqui pra você Munhoz e Mariano. Vamos ter Edson e Hudson. E pra começar, saudade vem forte com Leonardo.

Lembrando cada momento, cada música. Eu sei, a gente viaja. Ou se viaja, é a viagem ao passado, né? Viagem saudosa. Você continua aí porque Bruno e Marrone estão chegando. Taeme e Thiago também vêm. É só você continuar.

0: 5h27.
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3: Nevascas incomuns atingiram 6 dos 9 estados da Bolívia e deixaram mais de 20 mil famílias desabrigadas. Segundo a Defesa Civil, mais de 82 mil famílias foram afetadas de alguma forma pelo mau tempo. Potosí e Oruro estão entre as regiões mais atingidas, com suspensão das aulas. La Paz, o aeroporto e os terminais rodoviários chegaram a paralisar as atividades temporariamente. Além da neve, das baixas temperaturas, chuvas e inundações em La Paz, Potosí e Cochabamba deixaram mais de 2 mil famílias desabrigadas.
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3: Eita, que eu quero mais saudade. Eu quero música boa. É o que mais tem aqui no Pé no Barro. A boa música do passado sertanejo. Agora tem Christian e Ralph.

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0: 5:58.
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0: Vamos com muita saudade. Vem por aqui com o pé no barro. Eu sou o Luciano Leão, quero continuar com você. Quero ficar por aqui relembrando, matando saudade com o melhor do passado sertanejo. Vamos abrir a segunda hora? Mas vamos com aquela frase, vamos. A frase pé no barro hoje pra você diz o seguinte: o seu corpo e a sua mente são a sua morada, viu? Cuide bem de si mesmo. Quando o corpo e mente estão bem, olha, não há o que te segure. Pode ter certeza disso. Cabeça no lugar. Vamos com Chitãozinho e Xororó.

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Mas essa sequência aqui foi pra arrebentar, né? Não foi não? Ou se foi, foi uma delícia. Você vai continuar com a gente por aqui, que vem mais saudade. Você vai se animar com o Grupo Tradição. Tem também... não vou nem contar, porque vem uma sequência, gente, daquelas. Não vou ficar dando spoiler, né?

0: 6h27.
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3: Quer relembrar mais? Então tá bom. Pra você agora, resgatando Adalberto e Adriano.

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vamos tacar o ponto final por aqui, vamos fechando. Fechou por hoje o nosso pé no barro. Foi uma sequência gostosa, não foi? Foi bom demais, não foi? Foi uma delícia. Você vai ficar com a gente, você vai continuar por aqui, porque vem coisa boa. Agora o nosso pé no barro, ele volta só amanhã, tá bom? Todo dia tem, isso que é bom. Beijo, gente, beijão, produção, valeu! Ah!

0: 6:57.
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0: Olá, um ótimo dia pra você. Sou Cido Gamelo, tô chegando e comigo o Fique por Dentro. Essa edição aí de quinta-feira, hoje, 27 de agosto, e a gente começa muito bem falando do quê? Do tempo e da temperatura. A quinta-feira terá instabilidade em parte do centro-sul do Brasil. Novo sistema frontal se aproxima e Ampere e Florianópolis podem ter chuva e trovoadas. Otaporã também segue com risco de pancadas de chuva. Brasília continua quente e seca. No sudeste, Belo Horizonte e Junqueirópolis terão tempo predominantemente firme e quente. No nordeste, a chuva perde força, com tempo mais firme em Feira de Santana e Boquim. E você fica sabendo também. Governo reduz em 5 bilhões de reais a previsão de gastos com a Previdência em 2027. TSE discute critérios para o uso de deepfake nas eleições. Essas e outras informações você ouve a partir de agora no Fique por Dentro. Começamos com Diego e Vitor Hugo, Beijei a Cura.

0: 776 no horário de Brasília.
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0: O governo reduziu em 5 bilhões de reais a estimativa de despesas da Previdência Social para 2027. A nova projeção indica gastos de 1,218 trilhão de reais com aposentadorias e benefícios. Apesar da revisão para baixo, o valor ainda representa alta de quase 8% em relação ao previsto para este ano. A maior parte dos recursos de 1,161 trilhão de reais será destinada a benefícios como aposentadorias e pensões. A previsão foi aprovada por unanimidade pelo Conselho Nacional de Previdência Social e será considerada na elaboração do Orçamento Federal 2027.
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0: 77 no horário de Brasília.
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1: E chegamos a mais uma edição do Esporte. Torcida Brasil no ar.
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1: Uma regra da UEFA pode impedir a repetição de um dos grandes duelos da Champions em Anfield. O Liverpool não poderá receber o Real Madrid em casa na fase de liga da temporada 2026-2027. O motivo é simples. Os dois clubes já se enfrentaram no estádio do Liverpool nas últimas duas edições e a UEFA não permite que o mesmo confronto aconteça com o mesmo mando em campo por três temporadas seguidas. Mas isso não significa que o Liverpool e o Real Madrid não possam se enfrentar. O sorteio da fase de liga da Champions acontece nessa quinta-feira, 1 da tarde, em Mônaco. Por aqui, Cido Gameiro, e a qualquer momento tem Champions League no Torcida Brasil.
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1: Continuamos por aqui com mais música.
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0: Fique por dentro e o nosso primeiro intervalo, já já tem muito mais, segura aí.
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3: 7:16.

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0: Seguimos por aqui com Lucas e Igor. Flash.
3: O nome dela é Flash, hein?

0: 7h23 no horário de Brasília.
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0: O ministro André Mendonça propôs que o Tribunal Superior Eleitoral defina critérios mais claros para caracterizar o uso de deepfake nas eleições. Segundo o ministro, deve ser considerado deepfake o conteúdo criado ou manipulado por inteligência artificial que tenha realismo suficiente para enganar o eleitor e ser confundido com um registro autêntico. A definição permitiria diferenciar deepfakes de memes, caricaturas, animações e outros conteúdos claramente fictícios. O TSE proíbe o uso de deepfakes para prejudicar ou favorecer candidaturas e discute o alcance das regras diante do crescente uso de inteligência artificial na campanha de 2026.
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0: 17:28, horário de Brasília.
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0: O presidente dos Estados Unidos, Donald Trump, enviou ao Congresso um acordo de cooperação nuclear civil com a Arábia Saudita. O pacto terá validade de 30 anos e abre caminho para a participação de empresas americanas no programa nuclear saudita, incluindo a possibilidade de enriquecimento de urânio. Segundo uma fonte do governo americano, o acordo só deverá avançar se a Arábia Saudita aderir aos acordos de Abraão, que normalizam as relações com Israel. A proposta enfrenta resistência por temores que a tecnologia possa estimular uma corrida nuclear no Oriente Médio.
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0: 7:31, horário de Brasília.
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0: Criminosos estão usando inteligência artificial para produzir vozes e aparências de pessoas reais e aplicar golpes no Brasil. Levantamento da Nexus identificou quase 40 mil menções a problemas de segurança digital nas redes sociais entre janeiro e julho deste ano. Em alguns casos, fotos, vídeos e áudios publicados na internet são usados para criar identidades falsas ou imitar pessoas conhecidas das vítimas. O estudo também encontrou mais de 9 mil menções relacionadas a PIX e transações financeiras. A orientação é desconfiar de pedidos de dinheiro e confirmar a identidade da pessoa por outro canal antes de fazer qualquer transferência.
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0: Fique por dentro, muita informação, muita música. A gente vai pro intervalo, coisa rápida. Já já tem muito mais pra você, segura aí.
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3: 7h37.
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0: Falei que era rápido. Edson Hudson agora com o papel de homem.

0: 7h45 no horário de Brasília.
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0: A Justiça do Trabalho manteve a decisão que suspendeu a demissão de 1.900 funcionários do Grupo Casas Bahia e determinou a reintegração provisória dos trabalhadores. A empresa tentou derrubar a medida, mas o pedido foi encerrado por falta de documentos obrigatórios. Com isso, os funcionários abrangidos pela decisão continuam, por enquanto, vinculados à companhia, com salários e benefícios reestabelecidos. A medida não garante a estabilidade definitiva. Novas demissões poderão ocorrer desde que haja negociação prévia com o sindicato. O Grupo Casas Bahia afirma que as medidas fazem parte de um processo de reestruturação para garantir a continuidade do negócio.
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0: 7h49 no horário de Brasília.
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0: Bora falar do mundo esportivo. Tem mais um Torcida Brasil no ar aqui.
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0: As quartas de final do Brasileirão Feminino estão definidas e a briga pelas vagas nas semifinais começa neste final de semana. O São Paulo, dono da melhor campanha da primeira fase, encara o Grêmio. O Corinthians terá pela frente o Cruzeiro em reedição da final do Brasileirão de 2025. O Palmeiras enfrenta o Bahia, enquanto Ferroviária e Flamengo completam os confrontos. Os jogos de ida serão disputados entre sábado e segunda-feira e as partidas de volta acontecem entre 4 e 7 de setembro. E tem novidade importante nessa fase. A partir das quartas, todos os jogos terão VAR. Em caso de empate no placar agregado, a vaga será decidida nos pênaltis. A equipe que se sagrar campeã brasileira recebe R$2 milhões. E o vice fica com R$1 milhão. Por aqui, Cido Gameiro, e a qualquer momento tem mais Brasileirão Feminino no Torcida Brasil.
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0: Continuamos com mais músicas para você.
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0: E essa foi a nossa derradeira. Muito obrigado pelo carinho, pela sintonia. Um ótimo dia para você e amanhã nos falamos por aqui. Um abraço.
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3: 7:56.
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0: Olá, meu amigo, olá, minha amiga ouvinte. Sou o Padre Ezequiel e desejo a você paz e luz. Eu queria conversar com você hoje sobre você nasceu para triunfar. Você, eu, todos nós nascemos para triunfar, para sermos felizes, para termos vida em plenitude. Ninguém nasceu para sofrer, ninguém nasceu para penar a vida inteira. Ninguém nasceu para enfrentar problemas o tempo todo. Não, nós nascemos para a felicidade. Deus nos fez para isso. Por isso, nós podemos triunfar sobre todos os obstáculos da vida. Por quê? Porque Deus está em mim. Deus está em você, caminhando e conversando com você. Deus é o princípio de vida existente em você, existente em mim. Por isso nós, eu e você, somos intermediários do divino. E ele se encontra dentro de nós para reproduzir todas as qualidades, todos os atributos, todas as potencialidades, todos os dons, todos os talentos, todos os poderes, para que a gente possa manifestar isso na vida. Nós somos conectados com o divino. A nossa inteligência finita de seres humanos está conectada com a inteligência infinita, que é a inteligência de Deus. Por isso veja como você é importante e maravilhoso. Deus não quer que tu sofra. Deus não quer que você pene a vida inteira. Por isso não é mais tempo de atribuir a Deus aquilo que a gente sofre, dizendo: ah, Deus está me deixando sofrer, Deus está me fazendo sofrer para que eu tire um bem maior. Não, isso não é verdade. E tem que ser dito com toda a clareza do mundo, para que as pessoas percebam que se não estão bem, elas precisam ir ao encontro daquilo que é bom. Como? Ficando em casa sentado na cadeira ou no sofá? Não, é preciso buscar. A vida é crescimento. Para ser infeliz, não precisa fazer nada. Para ser feliz, é preciso buscar o tempo todo. Buscar conhecer-se, buscar compreender-se cada vez mais, buscar conhecer a nossa história, buscar conhecer a nossa mente, como funciona a nossa mente, e perceber que Deus está em nós. Deus está na vida para te fazer vencer, triunfar. Por isso, comunique-se com o poder cósmico que há em você mesmo, com o poder infinito, e vá descobrindo esse poder em benefício seu, porque esse poder te permite alcançar a vitória, a vida, a felicidade. Nós, eu e você, todos nascemos para ser felizes. Deus está junto conosco. Um grande abraço para você. Muita paz. Procure o nosso YouTube do Padre Ezequiel, as redes sociais, e permaneça ligado a nós com muito conteúdo bom. Deus te abençoe em nome do Pai, do Filho e do Espírito Santo. Amém.
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4: 8:02.
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23: Salve, salve galera. Muito bom dia, 8 horas com 6 minutos. Manhã de quinta-feira, dia 27 de... agosto, um grande abraço para você que nos ouve, Ampere, você da região. Muito obrigado pela audiência, pelo carinho, pela companhia. Estamos começando aqui na Interativa FM mais uma manhã de boa música e informação na medida certa para você. E nesta quinta é dia de TBT. É isso aí, para você com a gente aqui em Ampere, você no sudoeste do Paraná, para você mais longe. Olá, no mobile com a gente, para você no Dai do Rádio, onde quer que esteja. Muito obrigado pela companhia. Estamos começando por aqui o giro da nossa máquina do tempo da 91.7, trazendo muita música boa do passado para você matar a saudade por aqui. Claro, convidando você para mandar a sua preferida por aqui, tá bom? No 469-9935-6377 é o canal de interatividade para você mandar o seu recado, deixar o seu bom dia e compartilhar a sua manhã com a gente aqui na programação 91.7, tá bom? Então, vem para cá, deixa o bom dia, manda o recado, manda a sua preferida, batendo você com muito carinho aqui na super manhã do nosso Bom Dia Interativa. Lembrando que o nosso Bom Dia Interativo traz para você esporte. Daqui a pouquinho, às 8h30, a gente destaca também o nosso quadro Bem Viver, com aquela dica super especial para sua vida, a partir das 8h45 da manhã. 9 horas, chega por aqui, que é o Dias e Cido, que fazem parte da programação, com o Bom Astral e as previsões do horóscopo, para você que gosta e para você que curte. Às 9h30 da manhã, Interativa News, com o Departamento de Jornalismo, atualizando você, ouvinte. Legal, a nossa manhã começa com a classe de Eric Clapton na programação 91.7. Laila, simbora, bom dia.

0: Kid Abelha, eu contra a noite. O som pra você no TBT 91.7. Começamos super bem por aqui com o som de Eric Clapton. 8h15, uma boa manhã pra você. Obrigado pela audiência, onde quer que você esteja com a gente aqui na programação 91.7. Tá bom pra você que tá aí curtindo a programação interativa? Ó, atenção, hoje dia 27 tem abertura do Bazar Liquida 2026 às 18 horas no Centro Social, tá bom? Entrada gratuita, não esqueça, hoje a abertura acontecendo às 18 horas com mais de 20 lojas aí fazendo parte desta grande promoção com descontos imperdíveis neste grande evento. Feirão de liquidação do comércio local aqui de Ampere, o Bazar Liquida, com patrocínio de Cressol, apoio Prefeitura, B3 Telecom Inviolável, as emissoras Ampere, FM, Interativa FM, realização do Núcleo da Mulher Empresária e ACAMP. 8h15, aqui na Interativa, a gente faz uma pausa. 2 minutos e meio, tô de volta com mais para você aqui na super manhã do nosso Bom Dia Interativa. Você curtindo a gente, obrigado pela audiência.
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0: 8h19, tamo junto. Bom dia pra você de Ampere Região. Obrigado pela audiência, pelo carinho, pela companhia. Onde quer que você esteja curtindo a nossa programação desta manhã de quinta-feira, tá bom? Quinta-feira, 19 graus em Ampere. Como é bom ter você com a gente por aqui. Forte abraço, tá fim do seu som? Vem pra cá. 469-9935-6377. Você manda um recado, curte o seu som, curte a sua preferida aqui na Super Manhã do nosso Bom Dia Interativa, tá bom? Quero mandar um salve aqui pra Dona Silvia, sempre na costura com a gente, curtindo 91.7. Já quero agradecer a audiência e ela gosta muito de Paulo Ricardo, né? Então a gente já programou uma aqui do Paulo Ricardo e na hora já lembrei dela também, que tá sempre com a gente. Obrigado aí pela audiência, onde quer que esteja com a gente, curtindo esta super manhã de TBT na programação 91.7. Nesta manhã legal, nesta linda manhã, né? De quinta-feira, temperatura 19 graus aqui em Ampere e a temperatura sobe até o final de semana, né? Vamos bater aí para cima da casa dos 30 graus novamente e a partir de domingo e segunda a chuva também retorna com a gente, né? Bora lá então, tudo por nada com Paulo Ricardo, para Dona Silvia, costurando nesta manhã de quinta-feira. Silvia.

0: Snap na 91, Rhythm is a Dancer, pra você curtir boa música na 91. Alô Marisa, valeu, obrigado pela dica, tá bom? Nossa amiga Marisa curtiu este som na programação 91.7, já deixou agendado com a gente ontem ainda, né? E curtiu hoje nesta manhã de quinta-feira o som com Snap, bom demais. Marcelinho entrou dançando aqui no estúdio da Interativa aqui, dizendo, adoro músicas anos 90, legal, valeu, show de bola. Pra você que tá com a gente, ó, pequena pausa pra informação, é hora de esporte por aqui.
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0: Copa Sul-Americana, a gente começa destacando pra você na programação 91.7, empate em 1-1 entre River Plate e Santa Fé. E nas penalidades, com 8-7, o Santa Fé despachou o River, lá dentro da casa do River. É isso aí, rapaz, eu não gosto do River Plate, depois daquela história com o Grêmio lá, dentro da arena do Grêmio, rapaz. Bem feito aí pro River Plate. Valeu, Santa Fé! Obrigado, valeu, grande abraço. Copa do Brasil, Vasco da Gama ontem com 1 a menos.

0: grande jogo, diga-se de passagem, entre Vasco da Gama e Vitória. Isso aí. Vascão jogou bem ontem, Vitória também. Vitória pressionou. Vitória, quando levou o gol do Vasco, pressionava, né? Só que é o seguinte: pressionou demais, esqueceu na retaguarda, contra-ataque do Vasco. Fulminante, 1-0 pro Vasco com 1-0, um golaço do Andreas Gomes, né? Pra você que não viu, vale a pena assistir. E o Palmeiras, acredito que já encaminhou a classificação, né? Fez um 3-0 fácil sobre o Santos. E agora tem o jogo de volta, né? Vida difícil pro Santos. É, muita superioridade aí do Palmeiras, mas, né, mas o futebol tem aquelas surpresas, né? Tomara que tenha aí um retorno de 3-0 do Santos, para pelo menos uma penalidade, mas o Palmeiras, uma forte aqui. Série D do Brasileirão, São José e Goiatuba ficaram no empate em 0-0. A gente destaca para você aqui nas informações do esporte. Hoje tem Grenal. Ô, meu Grêmio, pelo amor de Deus, não me faça fiasco, é? Pelo menos, se for para perder, que seja de 1-0 só, beleza? Tá bom, Inter e Grêmio hoje fazem o primeiro Grenal da Copa do Brasil, quartas de final, 20 horas. Inclusive, você acompanha tudo pela Rádio Ampere FM, né, com Rádio Grenal, Rede Pampa de comunicação. Você que não pode se ligar na telinha, pode se ligar aí com o ouvido no 105.7 da Rádio Ampere FM, tá bom? Você acompanha também a jornada esportiva com este Super Grenal, quartas de final aí da Copa do Brasil. Tá bom? Mais esporte para você às 10h30 aqui na Interativa com Vanderlei Silva. Forte abraço, até lá.
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3: Somos nós. Bom dia para você, 8 horas 36 minutos. Uma boa manhã para você que nos ouve nesta super quinta. Como é bom ter você com a gente por aqui, tá bom? Na 91 é hora de Sailing, um super clássico com Rod Stewart. A gente faz uma voltinha lá por 1985 com esta espetacular música para você curtir aqui na 91.7. Bom dia para você.

0: Podia Nascer Feliz, Barão Vermelho aqui na Super Manhã 91.7. Legal demais, né? A sonzeira original de 1983, na voz do Cazuza, claro, aqui curtimos com Frejá. E claro, também é do Barão, afinal, ele que fundou também o Barão Vermelho, né? Curtimos esta versão super legal ao vivo com ele na programação 91, 8 horas 46 minutos. Bom dia.
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0: Muito bem, gente, amiga, não esqueça, ó, a multivacinação acontecendo aqui em Ampere hoje, tá bom? Hoje, quinta-feira, dia 27, estamos aí há mais de 10 dias dando recado sobre a multivacinação aqui em Ampere, né? Ou mais até. Então, lembrando que chegamos no dia, né? É hoje, quinta, no horário das 17 às 20 horas, tá bom? Todas as unidades de saúde estarão abertas para crianças, adolescentes, adultos e idosos colocarem em ordem a caderneta de vacinação, tá bom? Não esqueça. Leve aí a sua carteirinha de vacinação, documento com identificação também, tá bom? Todas as unidades aqui de Ampere estarão abertas para esta multivacinação hoje, com horário estendido das 5 da tarde até as 8 horas da noite, beleza? 8h47 na Interativa, é hora de Mila. Tem Netinho, bom dia.

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5: Você sabia que uma das causas da perda de cabelo pode estar relacionada com a intolerância à lactose? Se você perceber a queda combinada com o consumo de lactose, vale a pena procurar um especialista para uma investigação minuciosa. Com efeito, pode ser sugerida uma dieta sem lactose por algumas semanas para avaliar se acontece mesmo a queda do seu cabelo. Vale lembrar que certas carências de minerais e vitaminas podem sim se manifestar após a adoção de uma dieta isenta de lactose, como o cálcio, a vitamina A, a vitamina D e a B12. Por isso, ouça a opinião do seu médico antes de excluir leite e derivados da sua dieta.
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8: Muito bem, 8 horas com 54 minutos, voltamos. Bom dia pra você em Ampere, a temperatura é de 20 graus nesta super quinta. Muito obrigado pela audiência, pelo carinho, companhia. A gente quer que você esteja curtindo a programação na 91.7. Na Interativa, é hora de Ace of Base com Beautiful Life. Pra galera que curte a 91, vamos lá para 1995.

0: Raça Negra, Deus me livre, este foi o som que você curtiu aqui na programação 91.7, legal demais, né? Muito obrigado pela audiência, carinho e companhia. É o seguinte, a gente faz uma pausa por aqui, vira a hora e já já eu tô de volta com mais pra você aqui na programação 91.7, não sem antes te convidar para participar da Corrente do Bem 2026. Você que não participou ainda, sinta-se convidado, sinta-se convidada, tá bom? A Corrente do Bem é realizada, esta campanha, com o objetivo de arrecadar recursos para aquela compra dos produtos ortopédicos que a gente faz aqui, os empréstimos, tá bom? Tem cadeiras de roda, cadeira de banho, andadores, muletas, tipoia, apoio de pé, as botinhas e muitos outros equipamentos que fazem diferença na vida de muitas pessoas que estão necessitando, tá bom? Se você quer fazer parte, você pode fazer a doação do valor que desejar aqui na recepção das nossas emissoras, tá bom? Beleza? Muito obrigado pela sua atenção. A gente vai pro intervalo, vira a hora e já já tô de volta com mais pra você na Super Manhã do nosso Bom Dia Interativa com o TBT desta Super Quinta.
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0: E sempre interagindo com você, este é a ZYX940, Interativa FM, com o TBT desta super quinta para você ouvinte. Estamos começando a segunda hora. E como é que está a sua quinta-feira até aqui? Tudo bem? Espero que sim, tá bom? Reforço o convite. Tá afim do seu som? Tá afim da sua preferida? Vem pra cá, manda um recado, deixa um bom dia pra gente. 469-9935-6377. Muito obrigado pela audiência, carinho e companhia. Eu quero que você esteja curtindo a programação 91.7. A galera tá afim de ouvir Rock 7 aqui na programação 91? A gente rola. Valeu, Daya. Obrigado aí pela audiência. Onde quer que esteja curtindo a gente nesta super manhã aqui na 91.7. Tá afim de ouvir Fading Like a Flower? A gente rola. Daí o som. Obrigado pela audiência.

0: Roupa Nova, Coração Pirata, no seu 91, 915. Essa é interativa com você até as 10 horas, nesta super quinta de DBT, aqui na programação 91.7. E agora é hora, é claro, de recebermos por aqui, que é o dia exercido, é hora de bom astral. A gente começa com as previsões do horóscopo para você na programação interativa.
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2: Está no ar mais um Bom Astral e as previsões para hoje, né, Kiel?
3: É isso aí, Cido. Bora começando com quem é de Áries. Vou te contar, Áries, se você quiser ter paz com quem convive, o conselho é pegar mais leve, dobrar a paciência e fazer a sua parte. Segure os ímpetos e controle a franqueza para não provocar torta de climão, sobretudo no período da manhã, tá? O número é o 45 e a cor é o azul.
2: Touro, a paciência é uma das qualidades do seu signo, mas hoje pode ficar curta, ainda mais com parentes e pessoas próximas. A recomendação é maneirar nas críticas, na franqueza e evitar provocações. Ainda bem que logo o clima vai melhorar. Número 51, cor creme.
3: E agora chegou a sua vez, Gêmeos? Olha, Gêmeos, será preciso mais boa vontade e tolerância para não se desentender com seus queridos. A boa notícia é que a partir da tarde você vai se entrosar melhor com todo mundo. Controle os ímpetos e a pressa para cumprir os deveres sem erros e atropelos. Número 41, cor preto.
2: Câncer. Hoje a vontade de gastar pode falar mais alto do que o bom senso. Instabilidade vão rondar logo cedo e a recomendação é fazer tudo com mais calma e paciência para não se enrolar. Número 2, cor branco.
3: E daqui a pouco a gente volta com mais previsões para o seu horóscopo aqui no Bom Astral. Para quem é leão, virgem, libra e escorpião.
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0: Legal, obrigado, Kiel Dias. Valeu, sido um forte abraço pra vocês. Até daqui a pouquinho, 9h17. Pra você ligado na programação 91, muito obrigado aí pela sua audiência, pelo seu carinho, pela sua companhia. A gente quer força, né? 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Aqui na Interativa é hora de Tina Turner aqui na programação 91. We don't need another hero. 918, bom dia.

0: Tina Turner, fechando pra gente o bloco com We Don't Need Another Hero. Já aproveito para deixar aquele salve aqui pro meu amigo Japa e pra galera da Central Som, sempre na audiência com a gente na programação 91. Galera, preciso ir pro intervalo, tá bom? 3 minutinhos, aquele recado super especial dos nossos parceiros aqui na Interativa e daqui a pouquinho eu tô de volta com mais música e informação na medida certa pra você.
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0: 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Agora é a hora de que o dia se cedo e um pouquinho mais do Bom Astral aqui na Interativa em Ampere 20 graus.
1: 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Mais previsões pra hoje, né, Kel?
2: É isso aí, Cido. Mais previsões pro seu horóscopo e chegou a vez de Leão. Leãozinho, é o seguinte, hoje seu lado individualista deve ficar menos evidente. A tendência de pensar mais nos outros. Você dará mais importância aos interesses alheios. Só convém começar o dia com mais paciência e menos franqueza pra não se estranhar com ninguém, tá? O número é o 39 e a cor é o violeta.
1: E chegou sua vez, Virgem. Aquele dia produtivo que você espera pode rolar, mas antes terá que se livrar dos problemas. Busque apoio com o seu lado prático, organizado e disciplinado para colocar tudo em ordem. Número 30, cor azul.
2: Agora você, Libra? Librinha é o seguinte, a lua segue no setor mais positivo do seu horóscopo e aponta picuinhas nas relações sociais e pessoais. Procure ter mais tato e jogo de cintura com quem convive, Libra. Vai com calma na alma para se organizar melhor logo cedo, tá? O número hoje é o 20 e a cor é o prata.
1: Escorpião, a meta é progredir e conquistar melhorias, então foque no serviço e esqueça outros assuntos. Probleminhas pessoais podem atrapalhar seu rendimento pela manhã, mas sua concentração tende a aumentar ao longo do período. Número 49, cor azul.
2: E daqui a pouco a gente volta com as últimas previsões para o seu horóscopo aqui no Bom Astral. Para quem é Sagitário, Capricórnio, Aquário e Peixes.
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0: Valeu, Kel Dias. Obrigado, Cido.
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0: O TDT com você até as 10 horas da manhã na programação 91.7. Daqui a pouquinho, Interativa News. Agora é hora de Bryan Adams cantar pra gente, Somebody.

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1: Rebel Me, o som de Jimmy Cliff pra você na Super Manhã 91.7. Bom demais, né? O som aqui na programação 91, aquela música legal do passado pra gente matar a saudade aqui no TVT desta Super Quinta. A gente faz uma pausa agora pra música e pra informação. Chegar por aqui com o Interativa News na programação 91.7. Então, não troque a sintonia, fique bem informado. E a música volta em 5 minutos pra você na programação 91.
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3: As duas mulheres que morreram em um grave acidente de trânsito na tarde de terça-feira eram cunhadas. O sinistro aconteceu na PR-180 entre Francisco Beltrão e Enéas Marques e envolveu uma Fiat Strada em que elas estavam e um caminhão. Delaide Borgesan, de 59 anos, morreu no local. Rosinei Borgesan, de 58 anos, foi socorrida em estado grave ao hospital regional, mas não resistiu aos ferimentos e também morreu. As duas estavam na caminhonete com os respectivos maridos, que também ficaram feridos. Segundo familiares, os dois irmãos e suas esposas voltavam para casa após visitarem parentes em Santa Catarina, quando se envolveram no acidente. O condutor da caminhonete, de 65 anos, foi encaminhado ao hospital regional pelo SAMU. O outro passageiro, de 62 anos, foi encaminhado à UPA de Francisco Beltrão pelo Corpo de Bombeiros. A dinâmica da colisão ainda será apurada pela perícia. Informações PP News e G1 Paraná.
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1: Estamos de volta. Como está a sua manhã de quinta-feira por aí? Tudo bem? Muito obrigado pela audiência. A galera mandando recado, curtindo o som. Valeu, Marisa. Valeu, Daia. Valeu pra Márcia também, já curtiu o seu som. Muito obrigado pela audiência, pelo carinho, pela companhia. Eu quero mandar um salve aqui pro meu amigo Luiz Fernandes já. Tá mandando recadinho, dizendo que eu tô com medo da Copa do Brasil, Internacional e Grêmio. Fui procurar aqui, o Flamengo não tá, né, Luizão? Pô, desculpa, cara, o Vitória tirou vocês, né? O Vasco ganhou do Vitória ontem, hein? Isso quer dizer que o Vasco é melhor que o Flamengo? Me responde aí, Luizão. Um abraço pra galera aí, da Anjo de Luz, sempre na audiência com a gente. Você quer me cornetear, Luizão? Você tá brincando comigo, né, cara? Abraço aí, pessoal, tudo de bom, bom trabalho por aí. E pro Juvenal, que com certeza amanhã vai... ficar feliz aí com a vitória do Grêmio sobre o Internacional. Tomara, né? Senão eu tô perdido amanhã também aqui, né? Se meu Grêmio patinar aí pro Internacional. São 9:43. Pra galera que tá curtindo a Interativa, é hora de trazermos aqui o som de Robbie Williams. Tem Angels pra gente curtir aqui na programação 91. Este som é lá de 1997, finalzinho da década de 90, né? Boa música, aquele som legal na programação 91, e a gente confere de novo na programação Interativa.

0: E a Rua Anjo no Som Interativa, no apenas 53 minutos, bom demais. Aqui na Interativa é hora de bom astral, fechando a parceria com o que é o dia exercido.
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4: O bom astral continua e agora a gente vai para as últimas previsões para hoje.
5: Eita, Cido, bora que chegou a vez de Sagitário. Olha, Sagita, tretinhas e imprevistos podem rolar e a sua disposição vai oscilar, tá bom? Proteja-se das energias alheias e evite se estressar com fofocas de quem gosta de se intrometer na vida dos outros. Seu número hoje é o 59 e a cor é o azul.
4: Capricórnio, se quer começar o dia em paz com os outros, procure pegar mais leve nas exigências. Tretas e atritos podem vir à tona cedo e convém maneirar nas cobranças para não dar ruim com ninguém. Número 52, cor vermelho.
5: Agora você, Aquário. Olha, Aquário, a lua segue toda linda na sua companhia, mas é uma pena que se desentenda com Júpiter ao raiar do dia e pode trazer instabilidades. A dica é ir com calma na alma e controlar a franqueza para não provocar torta de climão com quem convive. O número é o 27 e a cor é o cinza.
4: E chegou sua vez, peixes. Vai com calma na alma e faça as coisas no seu ritmo, sem ouvir muitos outros ou exigir demais de si mesmo. Nem tudo deve fluir como espera e tensões podem aflorar. Depois o astral engrena no serviço e você terá mais disposição. Número 19, cor vermelho.
5: Então tá, essas foram as previsões de hoje pra você.
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0: Obrigado, Kel Dias. Obrigado, Cido. Um forte abraço pra vocês. Até amanhã, tá bom, gente? Vou pro intervalo e tô de volta com a última de hoje.
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0: Sempre interagindo com você. Gente amiga, 9h57, hora de ir, tá bom? Beijo no coração, paz e saúde pra você. Obrigado pela audiência, pelo carinho, pela companhia. Onde quer que você esteja com a gente nesta super manhã. Lembrando as duas informações super importantes pra hoje, dia 27, hoje quinta-feira, tá bom? E a multivacinação acontecendo aqui em Ampere, em todas as unidades de saúde, com aquele horário estendido, indo até às 20 horas, tá bom? Todas as unidades de saúde pra você colocar a sua caderneta de vacinação em ordem. E hoje, às 18 horas, tem abertura do Bazar Liquida no Centro Social aqui de Ampere, com mais de 20 lojas expondo seus produtos, com grandes promoções e descontos para você aproveitar e com uma área de alimentação super bacana também, com food trucks e muito, Tá música boa pra você curtir por lá também. Com esta praça de alimentação, chopp, drinks e também uma novidade. Vai ter aí uma carreta de brinquedos lá pra galera se divertir também, né? Bacana demais, tá bom? Valeu, gente. 9h58, vou passar um pouquinho do horário aqui, rapaz. Pra você que tá aí curtindo a gente, pra fechar super bem a programação de hoje, a gente traz Raul Seixas, tem que ser, né? Toca, Raul? Claro que toca. Tem Al Capone pra gente fechar bem. Valeu, gente. Até amanhã. Tchau, tchau.

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5: Olá, muito bom dia, Ampere, bom dia a toda a região. Chegando por aqui o nosso Manhã Total, mais um campeão de audiência para você na melhor Rádio Interativa FM 91,7, manhã de quinta-feira linda, maravilhosa, ensolarada, 27 de agosto de 2026. Aquele grande abraço para você ligadinho na sintonia da melhor, curtindo aí pelas ondas do rádio, pela internet, pelo aplicativo. É quase sextando, quase final de semana. Maravilha, que beleza, bom demais estar aqui. Melhor ainda é ter você aí do outro lado, ligadinho na sintonia da 91, ó, nosso WhatsApp, sempre online, 9935-6377. Bora que bora, pegando mais sucesso, a primeirona, Cleito e Romário, Zé Felipe, Se Eu Te Perdoar.

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1: Beleza, Interativa 10 horas 14 minutos. Guilherme Benuto, ame sem postar. E assim a gente fecha o primeiro bloco. 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
4: Você passa devagar por uma vaga, aperta um botão e, de repente, o volante começa a girar sozinho. Assustador na primeira vez, né? Confesso. Mas existe muita tecnologia trabalhando para isso acontecer. Sistemas de assistência ao estacionamento podem usar sensores ultrassônicos, câmeras e outros recursos para medir o espaço disponível e calcular a trajetória da manobra. Em alguns carros, o sistema assume apenas a direção, enquanto o motorista controla o freio, acelerador e câmbio. Em outros mais avançados, uma parte maior da manobra pode ser automatizada. Mas atenção, hein? Não confunda assistência com autonomia total. O motorista tem que continuar observando pedestres, motos, objetos e o entorno do veículo.
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1: Beleza, Interativo agora, 10h19, 10h19, bom dia, você ligadinho na sintonia da melhor. E olha, começa hoje, hein? Hoje começa aí o Bazar Liquida 2026. A partir das 18 horas, o Centro Social de Ampere recebe o maior feirão de liquidação do comércio local e vai até sábado, hein? Dia 29, serão mais de 20 lojas com promoções e descontos imperdíveis. Além das compras, o evento contará com praça de alimentação, aí vai ter chopp, drinks, food trucks, e a entrada é gratuita. Então, feito o convite, venha prestigiar o Bazar Liquida 2026 a partir das 18 horas no Centro Social de Ampere. 10h20, bom dia, boa quinta-feira, chegando mais sucesso para vocês, Zezé e Luciano, Irmão da Lua, Amigo das Estrelas.

0: Eliseta aí, Hungria, João Carlos Preta, fechando por aqui mais um bloco de sucessos do nosso nosso Manhã Total. O meu pedido aqui, né? Ilaiá.
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0: Muito bem, chegou a hora de falar de esporte. Olha, o River Plate está eliminado da Copa Sul-Americana em uma noite dramática no Monumental de Nunes. O River empatou em 1-1 com o Independente Santa Fé e perdeu nos pênaltis por 8-7. Foram nada menos que 22 cobranças. Drúcia abriu o placar para os argentinos e Fagundes empatou para o Santa Fé de pênalti. O goleiro Santi Beltrán defendeu 3 cobranças, mas acabou escorregando justamente quando foi bater o seu pênalti e isolou. Martínez, quarta, também desperdiçou depois de ter cometido o pênalti que originou o empate. Borré e Facundo Gonzalez também perderam aí pelo River. Do lado colombiano, Asprilla converteu a cobrança decisiva. A eliminação aumentou a pressão sobre o técnico Eduardo Codete. Torcedores protestaram e pediram a saída do treinador, além do retorno de Ramon Dias. E a noite terminou com uma notícia triste. Um torcedor do River passou mal na arquibancada, sofreu um ataque cardíaco, recebeu atendimento médico no estádio, mas não resistiu. Entrou em óbito. E hoje o futebol tem pela Copa do Brasil, Internacional e Grêmio se enfrentam no Beira-Rio pela Série D. A Nacional do Amazonas e CSA entram em campo às 9 da noite. E pelo Gaúcho, Série A2, Brasil de Pelotas e Brasil FAR jogam às 7 da noite. 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
9: 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Bora que bora, Interativa, agora 10 horas e 36 minutos. E olha, atenção, neste sábado, dia 29 de agosto, acontece o show baile com animação da banda Los Calientes, ali no pavilhão da Capela Nossa Senhora das Graças. Ingressos R$ 40,00 o casal, por casal, né? Mais um quilo de alimento por pessoa. As fichas você encontra à venda aqui na recepção das rádios Ampere Interativa FM. E haverá entrega dos valores arrecadados na oitava feijoada dos pais, a partir das 21h30. Os valores arrecadados serão destinados às instituições beneficentes, Rotary Clube, Projeto Lute, a Pai, Seminário Menino Deus e Vila Esperança. Então, venha participar, prestigiar e celebrar aí neste sabadão, dia 29 de agosto, aí o show baile com a animação do Los Calientes e a entrega dos valores arrecadados na oitava feijoada dos pais beneficentes. 10h37, Júlia e Rafaela, Ana Castela, Moto.

0: Beleza, Interativo agora 10 horas e 46 minutos. Tá aí Matheus e Cauã nessas horas, fechando por aqui. Mais um bloco de sucessos do nosso Manhã Total nesta manhã linda, maravilhosa. De quinta-feira, 23 graus a temperatura neste momento. E daqui a pouco eu trago para você a previsão do tempo. Vamos saber se tem alterações aí pro final de semana. Ontem estava marcando muita chuva para o domingão, chuva no sabadão também. Daqui a pouquinho, previsão do tempo completinha para você aqui na 91.
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0: Bora lá, Interativo, agora 10 horas e 49 minutos, 10 e 49. Bom dia, bom dia. Você ligadinho na sintonia da 91. E agora sim, vamos atualizando aqui a previsão do tempo. Será que houve mudanças? Ó, para hoje, previsão aí de uma quinta-feira ensolarada, tempo bom, tempo quente, 27 de máxima. Amanhã, sexta-feira, mais quente. O solzinho vem com força aí na sexta-feira, máxima 30. Mínima 21 para sábado, tinha previsão de uns 10 milímetros, mas caiu um pouquinho aí de 5 a 7 milímetros para sabadão, máxima 28, mínima 18 e no domingão estava previsto uns 40 a 50 milímetros, caiu também a quantidade aí para 25 milímetros e a temperatura aumenta também um pouco mais aí no domingão, onde estava marcando 23, agora sobe para 26 com mínima de 18 graus. E ainda tem friozinho por aí, hein? Para a próxima semana tem um friozinho nada muito extremo, mas as mínimas podem chegar aí até na casa dos 7 graus aí para outro final de semana. Então vamos ter um finalzinho de semana quente, né? Clima de verão e no próximo final de semana um clima mais típico de inverno. Será que é o último friozinho do ano? Vamos ver, vamos aguardar. Chegando o César Menotti Fabiano, Caro Coroa.

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9: Bora lá, Interativa, agora 11 horas e 4 minutos, 11 e 4. Bom dia, bom dia. Já estamos de volta, abrindo por aqui mais uma horinha de sucessos do nosso Manhã Total. Manhã linda, maravilhosa, gostosa de quinta-feira, quase sextando, quase final de semana. Aquele abraço para você aí na sintonia, você no trabalho, você em casa, você na cidade, no interior. Galera de toda a região aí, sudoeste. Pessoal que curte pela internet, onde quer que esteja, nesse mundão velho sem porteira. Bora lá, curtindo mais música, mais sucesso, tem João Carreiro. Faça o que quiser de mim.

0: Eles, Eduardo Costa, Por Amor. E assim a gente fecha mais um bloco no oferecimento de Clique Cozinha, Restaurante do Paraíba, Lojas Big, Relojoaria e Ótica Laser, Cressol e Paraná Móveis.
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5: Amiga querida, quando você levanta e tem vontade de comer um pãozinho diferente, vamos lá. Essa receita é muito prática, serve uma pessoa e fica muito gostosa. Pãozinho low carb. Vamos precisar de um ovo, 2 colheres rasas de sopa de aveia, e essa aveia pode ser em farelo, 1 colher rasa de sopa de leite em pó, 1 colherinha de café de fermento em pó e 1 pitada de sal. Mexa bem até incorporar os ingredientes. Unte um pirex pequeno de vidro e este deve caber na air fryer. Coloque a massa e, se você quiser, por cima coloque um pouco de queijo. Asse na air fryer por 15 minutos a 200 graus. Ele fica crocante e delicioso. Enjoy!
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9: Bora que bora, Interativa, agora 11 horas e 19 minutos. E olha, atenção, recadinho importante. Dia da multivacinação em Ampere é hoje, logo mais, a partir das 5 horas da tarde, vai até as 20 horas, hein? Todas as unidades de saúde estarão abertas para que crianças, adolescentes, adultos e idosos possam atualizar a carteira de vacinação. Então não esqueça, leve sua caderneta de vacinação e um documento de identificação. Manter as vacinas em dia é um gesto de cuidado com você, sua família e toda a comunidade. 11:20, bora de música, Zezé e Luciano, Flores em Vida.

0: Beleza, tá aí Daniel, coração de menino. Assim a gente fecha mais um bloco. 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
4: A Polícia Civil do Paraná, por meio da Delegacia de Ampere, cumpriu na tarde passada mais um mandado de prisão no município. Dessa vez, a ordem judicial era contra um homem de 25 anos. A ação aconteceu por volta das 5 da tarde. Após levantamento feito pela equipe de investigação, o homem foi localizado na área externa de sua casa, no loteamento Vila Bela. O cumprimento do mandado por pensão alimentícia aconteceu de forma pacífica. Na sequência, o preso foi encaminhado à cadeia pública de Santo Antônio do Sudoeste e permanece à disposição da Justiça. Com a ação dessa quarta-feira, a Polícia Civil de Ampere chega a 4 prisões realizadas no período de uma semana. Resultado de um trabalho feito pela equipe da delegacia local, sob o comando do delegado Dr. Cássio de Souza. As prisões recentes são resultado do trabalho de investigação, localização e cumprimento de ordens judiciais feitos pelos policiais civis que atuam no município.
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7: Muito bem, Interativa, agora 11 horas e 36 minutos, 11h36. Alô, você que já tá em casa aí preparando aquele almocinho, né? Aí chegou do trabalho. Olha, hoje, um recadinho para você. Hoje, logo mais, a partir das 18 horas, acontece a abertura do Bazar Liquida 2026 ali no Centro Social de Ampere, recebendo o maior feirão de liquidação do comércio local aí, né, para todo o pessoal de Ampere e toda a região também convidada a prestigiar aí o Bazar Liquida, que começa hoje às 18 e vai até sábado, dia 29, com mais de 20 lojas com promoções, descontos imperdíveis. Além das compras, o evento contará com praça de alimentação, food truck, shopping e muita música boa. A entrada é gratuita, hein? Então, a partir das 18 horas, no Centro Social de Ampere. Vamos que vamos, 11h37, Luan Santana, eu, você, o mar e ela.

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10: É, e o nosso Manhã Total desta quinta-feira vai ficando por aqui. Obrigado pelo carinho da sua audiência, companhia e sintonia. Nos encontramos novamente a partir das 16 horas com a Arrastão da 91. Bom almoço para você, fiquem com Deus. E até logo mais, tchau, tchau.

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6: Meio dia.
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2: Meio-dia e 15.
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4: Meio-dia e 45.
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7: Bora lá, gente amiga, bora lá, moçada, começando mais uma edição do nosso programa Interatividade, por aqui na sua 91.7, é mais uma tarde se iniciando, né? Hoje é quinta-feira, hoje é dia de TBT, tem só coisas boas pra você, nosso ouvinte, hein? Hoje é esse dia especial que você mata a saudade do passado, hein? Você pode mandar seu zap zap desde já no 46999-356377, mandar seu alô aqui pra gente, que claro, você pode fazer aquele pedido musical especial, aquela música que ficou no seu coração e você quer matar a saudade aqui na nossa programação, você pode pedir com a gente, né? Faço companhia pra você até as 4 horas, sempre trazendo boa música, boa informação pra você no seu ouvinte e sempre o melhor da nossa programação, né? E eu já começo com uma música que é boa demais, hein? Charlie Brown Jr., Lutar pelo que é meu. Espero aí que você esteja também lutando pelo que é seu, hein? Ou o que ainda não é seu, você está aí procurando, né? Está batalhando pra conquistar. Ótima tarde pra você!
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Mário Brown Jr. saindo pra você lutar pelo que é meu, hein? 1h05 aqui na nossa programação musical. Vem com a gente e manda seu alô, é no 46999-356377. Vem curtir o nosso TBT aqui na 91.7, hein? Chegando agora Cazuza, Exagerado. Eita, coisa boa. Essa daqui é romance puro, né? Exagerado, sou jogado aos seus pés. Oh, coisa boa, ótima tarde.

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0: Luan Santana saindo pra você aqui na nossa programação musical, em Acordando o Prédio. A gente também curtiu Cazuza, música Exagerado, e também, claro, Charlie Brown Jr., Lutar pelo que é Meu, começando o nosso programa Interatividade. 1h12, vem com a gente, vem com a Interativa, sua tarde muito mais alegre, muito mais feliz, muito mais alto astral. Hoje é quinta-feira, hein? Tá pertinho de iniciar o final de semana, né? Amanhã a gente já acorda mais feliz, mais animado, que começa o sextou, e o sextou é daquele jeitão, né? Alegre, bem alto astral, é coisa boa demais. Mas hoje, quinta-feira, a gente já vai começando a festinha, né? Trazendo pra você as músicas do passado, bem animadas pra você curtir com a gente na nossa programação musical, beleza? Eu já trago curiosidade, chegando pra você o nosso Drops do Pet.
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3: Drops do Pet trazendo uma dica importante para quem convive com aves. Quando a gente pensa em papagaio, logo vem à cabeça a capacidade de imitar palavras e sons. Mas existe uma inteligência muito mais complexa por trás desse comportamento. Papagaios são animais sociais, curiosos e que precisam de interação e estímulos constantes. Por isso, uma rotina saudável não deve se resumir a comida e água. Brinquedos apropriados, oportunidades para explorar, interação social e atividades que estimulem a busca por alimentos ajudam a manter a ave física e mentalmente ativa. O tédio pode contribuir para alterações de comportamento. Então, se você tem uma ave em casa, lembre-se, cuidar também significa oferecer oportunidades para ela exercitar aquilo que tem de mais poderoso, a curiosidade.
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0: Isso aí, esse foi o nosso Drops do Pet saindo pra você, oferecimento sempre da Vet Clean Ampere. A gente vai pro intervalo, na sequência tem a banda Linkin Park chegando pra você.
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0: Interativa. 1h15, Linkin Park chegando pra você, Leave Out All The Rest. Chegando aqui na nossa programação, vem com a gente, vem com a Interativa.

0: comigo,
1: sim. Henrique Juliano, Vitinha de Balada saindo pra você. 1h21, Zeneto e Cristiano chegando pra você. Cadeira de Aço, bora curtir.
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0: Zeneto e Cristiano saindo pra você aqui na nossa programação. É 1h25. A gente acabou de curtir também por aqui no nosso programa Henrique e Juliano e, claro, Linkin Park, Leave Out All the Rest, aqui na nossa programação musical. Hoje o nosso TBT, e você também pode participar com a gente no 46-999-356377, beleza? Chegando informação pra você através do nosso Interativa News.
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2: O decreto de criar o pelotão de choque do 21º BPM, sediado em Francisco Beltrão, foi assinado esta semana pelo governador Carlos Massa Ratinho Júnior. A previsão para início da unidade está para o mês de novembro deste ano, após os trâmites internos, como adequação de fardamentos e adaptação de viaturas. O 21º BPM atende a 26 municípios da região sudoeste do estado, cobrindo uma população de mais de 370 mil habitantes, com foco no reforço de segurança em área de fronteira, com faixa de 180 quilômetros de divisas com Santa Catarina. O 21º BPM tem 4 companhias estrategicamente instaladas, com a primeira companhia na sede em Francisco Beltrão, a segunda em 2 vizinhos, a terceira em Santo Antônio do Sudoeste e a quarta em Capanema. Agora, a Rotan será transformada em pelotão de choque, atuando no restabelecimento da ordem pública, no controle de distúrbios civis e em ocorrências policiais de maior complexidade ou alto risco. Informações PP News.
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0: Isso aí, moçada. Esse foi o nosso Interativa News saindo pra você, nosso ouvinte. A gente vai pro intervalo. Na sequência, tem a Pitty chegando pra cantar aqui na nossa programação.
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5: 1h29, Pete, na sua estante, chegando pra você aqui na nossa programação. Ótima tarde pra você.

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2: É, tem coisas que a gente promete, mas não cumpre, né, gente? 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
1: Maiara e Maraíza, hein? Sorte que você beija bem. Coisa boa demais. 1h35, a gente traz modão pra você com Zezé de Camargo e Luciano. Mas antes, né, já aviso por aqui. Logo, logo tem o nosso Hoje na História chegando pra você. Aliás, os nossos jogos que rolam.

0: Eita, modão bom demais, hein? É Zezé de Camargo Luciano, Preciso Ser Amada. A gente também curtiu por aqui Maiara Maraíza e a Pete cantando pra gente no nosso bloco musical. Agora 1h40, eu falo pra você dos jogos que rolam hoje, né? Onde nós tivemos também vários jogos, como aí a Copa Internacional, também a Copa Sul-Americana. Onde, gente, um milagre aconteceu na Copa Sul-Americana. O Santa Fé eliminou o River Plate. Eu que havia falado, né, que um milagre poderia acontecer e ocorreu mesmo. Aí o jogo ficou empatado no 1-1 e o Santa Fé levou a melhor nos pênaltis, 8-7, eliminando o River Plate aí da Copa Sul-Americana. Nós também tivemos no dia de ontem em Copa do Brasil, né? Dois jogos, o Vasco da Gama e venceu Vitória de 1-0. E também tivemos o jogo entre Palmeiras e Santos, onde o Palmeiras levou a melhor de 3-0 em cima do Santos. Hoje, rapaz, hein? Hoje é clima de tensão, né? Hoje é dia de pegar fogo. Teremos na Copa do Brasil, às 8 horas da noite, Internacional e Grêmio, para você acompanhar esse jogo ainda pelo jogo de ida, né? Teremos na semana que vem o jogo de volta, né? Já ressalva aí os jogos anteriores, que já estão aí com seus resultados, o que dificilmente, né, alguns outros times consigam reverter, como aí o caso do Santos. Mas, como eu disse ontem, né, nada é impossível e milagres podem ocorrerem, né? Veremos, né, no jogo na semana que vem e também veremos o resultado no dia de hoje aí da Copa do Brasil, às 8 horas da noite, Internacional e Grêmio se enfrentando aí. Veremos se o Grêmio leva a melhor ou talvez o Inter, né? Inter aí que não vem muito bem, o Grêmio aí está, né, não posso dizer... Eu vou ficar calado aqui, senão os gremistas vão puxar meu saco, os Inter também, né? Vou ficar calado, vou falar aqui da Espanha e La Liga, hein? Às 3h30 teremos no dia de hoje Celta e Osasuna, também às 4 da tarde Barcelona e Atlético Bilbao. Na Copa Argentina também teremos alguns jogos, 7 horas da noite Estudiantes e Barracas Central e às 9h15 Platense e Instituto, hein? Mas vale aqui a pergunta e o questionamento, né? Você que está me ouvindo aí, quem sabe hoje a sua torcida vai pro Grêmio, vai pro Inter, eu quero ver para quem, né, que você está torcendo no dia de hoje. Se quiser mandar uma mensagem no nosso Zap Zap, fazer aquela resenha, coisa boa demais, pode ficar à vontade, é no 46-999-356377, quero saber aí a sua opinião, hein, nessa quinta-feira, se você está torcendo pro Inter ou pro Grêmio, me fala o porquê também, né? Tem o pessoal aí que torce para outros times, né, como é o nosso caso aí do nosso amigo Luiz. Ele é do Flamengo, mas tá torcendo pro Inter no dia de hoje, hein? Ele que sempre acompanha a nossa programação e eu quero saber aí a sua opinião também, né? Você que sentir a vontade de mandar mensagem no nosso Zap Zap, pode ficar feliz, hein? Pode ficar à vontade de mandar seu WhatsApp aqui pra gente, que eu quero saber se a sua torcida vai pro Inter ou vai pro Grêmio, beleza? E claro, amanhã a gente traz os resultados pra você e também dos já os jogos que rolam no dia de amanhã, que é sexta-feira, claro, e também do nosso final de semana para você acompanhar e não perder de jeito nenhum. Beleza, moçada? Eu vou pro intervalo e logo, logo já tô de volta. Na sequência tem NX0 chegando para você.
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0: Olha a gente de volta, 1h48, olha só, lembrando você, né? Tava falando ali do Grenal, que vai pegar fogo, etc. Vale a pena você assistir hoje, né? Vai passar aí o Grenal aí no painel da praça, isso mesmo, na nossa Praça Antônio Francio. Você pode acompanhar aí o jogo do Grenal, caso você não tenha um meio de você acompanhar, né? Pode fazer aí a sua família, trazer a sua família, seus amigos, trazer aquela cervejinha, quem sabe, para você acompanhar aí na nossa Praça Antônio Francio, aí no telão, então, rolando o jogo do Grenal para você acompanhar no dia de hoje, começando às 8 horas da noite. Fechou, gente? Eu trago agora para você, na abertura deste bloco musical, NX0, Cedo ou Tarde.
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Foo Fighters saindo pra você. 1h59, a gente também curtiu o Cachorro Grande e NX0 aqui na nossa programação. Hoje, dia 27 de agosto, gente, lá no ano de 1783, Jacques Charles apresentava em Paris o primeiro balão não tripulado, impulsionado por hidrogênio, representando um importante avanço na história da aeroestática e das experiências com voos experimentais. No ano de 1859, Edwin Drake descobria petróleo em Tuts Vale, lá na Pensilvânia, né? Pensilvânia, que é um estado, bem dizer um estado, né? Não é chamado de estado lá nos Estados Unidos, mas é uma província, né? Província lá da Pensilvânia. Ele descobriu esse poço de petróleo que contribuiu aí para o nascimento da atual indústria aí de petróleo, né? No ano de 1883, o vulcão Krakatoa chegava ao seu pico de atividade na Indonésia, gerando explosões audíveis a grandes distâncias, milhares e milhares de quilômetros, e também provocou aí vários tsunamis destrutivos, né? Que não foi muito bom. Já no ano de 1955, na Grã-Bretanha, foi lançada a edição inicial do Guinness World Records, o famoso livro dos recordes, né? Aí do Guinness World, que viria a se tornar uma fonte de referência global em recordes. E no ano de 2003, Marte se aproximava da Terra, hein, atingindo a menor distância marcada em quase mais de 60 mil anos. Olha só que interessante. E claro, a gente trazendo as informações para você, nosso ouvinte, aqui na nossa programação sobre o nosso Hoje na História. Agora 2 horas em ponto, a gente encerra por aqui nossa primeira hora de sucessos e na sequência eu já tô de volta com mais música boa para você.

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6: Essa é a sua 91.7 e a gente tá de volta com mais uma hora de musicaças chegando pra você, nosso ouvinte. Vem com a gente, vem com a Interativa.
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6: Coisa boa demais. 2:05, eu abro nossa segunda hora de sucessos com o Cristiano Araújo. Blackout. Vem com a gente, vem com a Interativa.

Radiohead saindo pra você a música Creep aqui na nossa programação musical, hein? Agora 2:12, você curtindo com a gente, tá chegando mais sucesso, aliás, essa Radiohead aqui, essa banda maravilhosa, a música Creep saiu em especial pra nossa ouvinte Daiane, ela que sempre pede aqui com a gente, no 46999356377, você também pode participar por aqui, beleza? Agora tá chegando Titãs, Enquanto Houver Sol, aqui na nossa programação musical, logo tem o nosso Casa e Design, chegando pra você com mais curiosidade. Música.

0: Titãs enquanto houver sol, hein? A gente também curtiu Radiohead e Cristiano Araújo aqui na nossa programação musical. Agora 12h15, chegando pra você o nosso Casa e Design.
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2: Casa e Design. Quem tem uma casa pequena costuma ouvir que precisa usar tudo pequeno, mas essa regra pode criar justamente o efeito contrário. Quando o ambiente tem muitos móveis e objetos pequenos, o olhar encontra vários elementos diferentes e o espaço pode parecer mais cheio. Por isso, em alguns casos, vale fazer o contrário, usar menos peças, mas escolher uma delas com mais presença. Pode ser um quadro grande em vez de 10 quadrinhos, uma luminária marcante ou um espelho generoso em uma parede livre. O segredo, claro, é não prejudicar a circulação. Ambiente pequeno não precisa de decoração miniatura, ele precisa de boa proporção.
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0: Isso aí, 2h16. Esse foi o nosso Casa e Design. Eu vou pro intervalo e na sequência tem Bruno e Marrone chegando pra você.
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0: 2h18, olha a gente chegando de volta, hein? Com Bruno Marrone, credo em Cruz Ave Maria.

Marcos e Belucci saindo pra você, hein? Eu era 2h25, eu trago pra você agora mais modão. Tá chegando por aqui a participação da nossa ouvinte, Juliana, ela que me pediu Chitãozinho Chororó, hein? A música Evidências. Logo, logo eu falo pra você as datas comemorativas do dia 27 de agosto, hein? Bora então com Chitãozinho Chororó chegando pra você na nossa programação de sucessos, hein?

Chitãozinho e Chororó, em evidência, saíram pra você. 2h30, a gente também curtiu Marcos Zibelucci e Bruno e Marrone aqui na nossa programação. Vamos falando pra você das datas de comemoração, hein? Do dia 27 de agosto. Hoje

0: que a psicologia abrange. E também parabéns para você, nosso amigo, nosso ouvinte, né, que é corretor de imóveis e está nos acompanhando. A gente manda esse abraço especial para você. Hoje dá para você comemorar até, né? Aí você conhece alguém, conhece seu pai, sua mãe, que exerce essa profissão, você pode dar aquele tapinha nas costelas e falar parabéns para você, hein? Parabéns aí para você, hoje é seu dia, parabéns aí pela sua profissão, então, beleza? Essas são as datas comemorativas deste dia 27. Eu vou pro intervalo e na sequência tem mais sucesso para você. Chegando aqui na nossa programação, o POD. Na sequência, você escuta aqui então com a gente, sucesso, né? Sucesso aí do Nu Metal, na sequência aqui na nossa programação.
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3: 2h36, hein? Confundindo por aqui. Mas ó, tá chegando o pior dia aqui na nossa programação. Música live chegando pra você. Ótima tarde, hein?

Ana Vitória e Lenine saindo pra você. A música Lisboa, agora 2h42, chegando mais sucesso com o Zenete Cristiano, hein? Eu ligo pra você.

0: Zeneto e Cristiano, hein? Eu ligo pra você, 2h45 aqui na nossa programação. Hoje, às 6 horas da tarde, começa aí o Bazar Liquida. Isso mesmo, o Bazar Liquida, que está reunindo aí cerca de mais de 20 lojas, né? Com promoções e descontos imbatíveis pra você, nosso ouvinte, hein? A partir das 18 horas, no nosso Centro Social de Ampere, vai receber aí o maior feirão de liquidação do nosso comércio local, hein? Além das suas compras, que você pode, claro, estar indo lá dar aquela olhada e, claro, participar, né, comprando, você também, né, tem aí a praça de alimentação para você matar aquela fome, né? Tem food truck, tem chopp, tem drink e muita música boa para você. A entrada é totalmente gratuita e vai acontecer aí nesses 3 dias, do dia 27 ainda até o dia 29 de agosto, a partir das 18 horas, lá no Centro Social de Ampere. Vem você também fazer suas compras e aproveitar aí o Bazar Liquida neste ano de 2026. Fica aqui o convite para você, né? Prestigiar hoje às 6 horas da tarde, acontecendo no nosso Centro Social de Ampere, o início aí do Bazar Liquida neste dia 27. Beleza, gente? Breve intervalo, na sequência tem Black Eyed Peas, I Got Feeling, chegando pra você na nossa programação.
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8: 2h48, Black Eyed Peas chegando pra você. I Got Feeling, chegando aqui na nossa programação. A pedido do nosso ouvinte, Juliana. Bora curtir.

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1: Bruno e Marrone saindo pra você. 2h55 é na conta da loucura mesmo, hein? Tá chegando agora pra você, nosso ouvinte, Matheus e Cauã, te assumir pro Brasil aqui na nossa programação musical. Bora curtir mais sucesso!

0: 2h58, Matheus e Cauã, te assumi pro Brasil. Coisa boa demais, gente. Também curtiu Bruno Marrone e Black Eyed Peas aqui na nossa programação. Deste modo, dessa maneira, a gente encerra por aqui nossa segunda hora de sucessos, hein? Na sequência, eu já tô de volta. Tem a participação da nossa ouvinte Daiane, ela quem participou aí dos nossos clássicos da 91. E na sequência, eu trago a canção dela, beleza? Então não sai daqui. Hoje, nossos clássicos da 91 tem música nacional, tem internacional, tem de rock. Tem coisa boa demais. Então é rapidinho nosso intervalo comercial e logo logo já tô de volta.
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2: Bora lá, gente. 3 e 2, bora pros nossos clássicos da 91. Hoje eu trago aí a pedido do nosso ouvinte Daiane, Histeria. Ela com uma canção da banda de rock inglesa Def Leppard. E é a 10ª faixa do álbum homônimo de 1987, que foi lançada como 4º single do álbum em novembro também de 87. A canção aí se tornou o primeiro sucesso da banda a entrar no top 12 da Billboard Hot 100, alcançando aí a 10ª posição. O que será que essa canção quer falar pra gente, hein? Bora conferir agora. A palavra do título, né? Histeria, geralmente ligada ao descontrole emocional, ganha um novo significado ao representar a intensidade quase sobrenatural do desejo amoroso, hein? A música foi inspirada pelo momento de superação do baterista Rick Allen após seu acidente. E essa energia de transformação aparece na narrativa sobre uma paixão tão forte aí que beira o êxtase e a perda de controle. Rapaz, hein? Isso fica claro em alguns versos, como, por exemplo, o verso que ele fala assim: eu fico histérico, histeria, oh, você consegue sentir isso? Onde o sentimento é apresentado como algo arrebentador, né? E também difícil de explicar. A letra cria uma atmosfera de desejo intenso e também vulnerabilidade, com frases aí mostrando alguém completamente tomado pela paixão. E você já sentiu essa histeria aí da paixão? Rapaz, hein? Você já sentiu? Vamos ver agora nessa canção se ela consegue representar bem isso. Bora curtir então, Def Leppard, Histeria, chegando pra você na nossa programação. 3 e 4, tá na interativa, tá bom demais.

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Rodox de costas para o mar, saindo para você aqui na nossa programação musical, hein? Aliás, 3 horas e 13 minutos, saindo para você aqui na nossa programação musical. Chegando mais sucesso para você nos nossos clássicos da 91, hein? Tá chegando agora Linkin Park na nossa programação. One More Light aqui na nossa programação. Com certeza você já ouviu essa canção, hein? Principalmente pelo fundo musical dela, né? Pela aí a composição. Bora curtir então Linkin Park chegando nos nossos clássicos da 91. One More Light!

0: Linkin Park, One More Light, saindo pra você aqui na nossa programação musical. A gente também curtiu a banda Rodox e também Def Leppard aqui na nossa programação musical. Essa foi mais uma edição dos nossos clássicos da 91, aproveitando, né, hoje, quinta-feira, o nosso TBTzão saindo também pra você, nosso ouvinte, beleza? Muito obrigado pela sua audiência aqui nos nossos clássicos da 91.
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0: E a gente continua agora 3h17, chegando pra você o nosso próxima parada.
3: Preparem suas bagagens e tenham todos uma ótima viagem.
4: Próxima parada. Crie um ponto de encontro antes de entrar em lugares lotados. Essa dica é especialmente boa para quem viaja em família ou em grupo. Antes de entrar em um parque, festival, feira, museu muito movimentado ou qualquer grande atração, combinem um ponto de encontro. Escolham um local fácil de identificar e definam o que fazer caso alguém se separe do grupo ou fique sem acesso ao celular. Em viagens com crianças, essa combinação precisa ser ainda mais clara e adequada à idade delas. Parece exagero, até o dia em que a internet não funciona, o telefone fica sem bateria, ou alguém simplesmente vira pro lado e não encontra mais ninguém. Antes de cada um se espalhar para descobrir o lugar, combinem onde todo mundo vai se reencontrar.
3: Atenção, senhores passageiros. Tenham todos uma ótima viagem.
4: Próxima parada.
3: Próxima parada.
0: Isso aí, esse foi o nosso Próxima Parada saindo pra você. Breve intervalo e na sequência tem Bruno Marrone chegando aqui na nossa programação.
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0: 3h22, a gente tá de volta. E eu tô de volta com o Bruno Marrone. Enquanto eu brinco, você chora. Bora curtir.
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Zé Neto e Cristiano, hein? Amigo taxista, agora 3h28, tá chegando pro nosso ouvinte. Juliana, ela quem tá mandando essa daqui especial aí pra sua irmã. Ela tá mandando aí pra irmã dela, a Karine. Parabéns, é a Karine. A gente vai mandando então pra ela, menina da aldeia. Bora curtir agora na nossa programação com o Gustavo Lima, trazendo pra você 3h28, hein? Um breve trecho pra gente curtir por aqui.

0: Eita, coisa boa. E 3 horas e 30 minutos é a Menina da Aldeia saindo pra você. A gente já vai de informação. Tá chegando por aqui o nosso Interativa News na nossa programação musical.
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2: Candidatos não selecionados nas duas chamadas regulares do programa Universidade para Todos, o ProUni, já realizadas este ano, têm até às 11h59 dessa quinta-feira para manifestar interesse em se inscrever na lista de espera e, assim, continuar no processo seletivo. Estudantes cujas inscrições tenham sido reprovadas porque as turmas ainda não se formaram também podem participar dessa etapa do processo, que começou ontem.

0: semestre, estão sendo oferecidas mais de 471 mil bolsas de estudo para 380 cursos de graduação em quase 900 instituições privadas de educação superior. Com informações da Ascom do MEC.
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2: Isso aí, 3h31. Você curtiu o nosso Interativa News. Breve intervalo. Na sequência tem a banda Green Day chegando pra você.
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2: 3h34, Green Day chegando pra você, Wake Me Up, When September Ends, aqui na nossa programação musical. Bora curtir?

Paralamas do Sucesso, hein? Cuide bem do seu amor. 3h41, a gente continua. Tá chegando pra você a Paula Fernandes e o Victor Leal. Não precisa. Bora curtir. Esse daqui é um clássico, hein? Modão demais. E eu trago pra você agora aqui na nossa programação.

0: 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Paula Fernandes e Victor Leal, hein? Não precisa, a gente também curtiu por aqui para Lamas do Sucesso e a banda Green Day saindo para você agora, 3h44. Olha só, nesse sabadão, dia 29 de agosto, acontece aqui em Ampere o show baile com a animação da banda Los Calientes. Vai acontecer no pavilhão da Capela Nossa Senhora das Graças, aqui em Ampere. O ingresso é apenas R$40 por casal, mais 1 quilo de alimento por pessoa, né? As fichas já estão à venda aqui na nossa emissora. Você pode passar aqui em horário comercial e adquirir a sua, né? A entrega dos valores, vamos arrecadados aí da oitava feijoada dos pais, vai acontecer a partir das 9h30 da noite. Aliás, os valores arrecadados serão destinados aí às instituições beneficentes, como por exemplo, Rotary Clube, Projeto Lute, a Paz, Seminário Menino Deus e também Vila Esperança. Também você também prestigiar e celebrar com a gente neste sábado, dia 29 de agosto, o show vai ali com a banda Los Calientes no pavilhão da Capela Nossa Senhora das Graças. Beleza? Breve intervalo, gente. Na sequência tem CPM 22 chegando pra você.
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0: Interativa FM 3h49, CPM 22 chegando pra você. Não sei viver sem ter você. Entender.

CPM22 saindo pra você, não sei viver sem ter você, oh coisa boa, 3h51, deste modo, dessa maneira eu vou ficando por aqui, gente, desejando a você, nosso ouvinte, tudo de bom, espero que você tenha curtido a nossa programação nessa quinta-feira, amanhã eu tô de volta com mais músicas, mais sucessos pra você, aliás, amanhã tem o nosso sorteio da Betclean, tem o nosso Top 12, só coisas boas pra você, nosso ouvinte, hein? Deixo as duas próximas com Bruno Marrone, Como Eu Te Amo, e na sequência, Keane, a banda Keane, chegando pra você com a música Somewhere Only We Know, aqui na nossa programação, e até amanhã, se Deus quiser. Aquele beijo, aquele abraço, tchau, tchau, gente!

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6: 4 horas.
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10: Olá, muito boa tarde, Ampere, e boa tarde toda a região. Está chegando por aqui o nosso Arrastão da 91, mais um campeão de audiência para você na melhor rádio interativa FM 91,7. Tarde gostosa, tarde quente, clima de verão. Hoje, quinta-feira, 27 de agosto de 2026, é quase sextando, quase final de semana, mais um final de semana chegando, bom demais da conta, né? E daqui a pouquinho tem para você aí informações, notícias do esporte, previsão do tempo, acontecimentos do final de semana, agenda, programação, aí para você ficar por dentro de tudo, tá bom? E claro, muita música boa para sua tarde ficar muito mais gostosa, muito mais legal, muito mais agradável. Primeirona, Zezé e Luciano, Irmão da Lua, Amigo das Estrelas.

0: Beleza, interativo agora, 4 horas e 16 minutos. Boa tarde, tá aí fechando o bloco com Humberto e Ronaldo, Bruno e Marrone. Aí, que... como é que é o nome da música aqui, meu amigo? Tá escondidinho, né? Então tá bom, beleza. Vamos lá, tá aí, é o som de Bruno e Marrone, Humberto e Ronaldo pra você aqui na 91. Afastadinha aqui nessa tela. É aí que o amor acontece, agora sim. Beleza, bora lá, intervalinho, já volto.
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4: Hashtag fica a dica. Gente, a segunda temporada do anime Reincarnated as a Sword vai... eu gastei o inglês, hein? Vai chegar primeiro no streaming, hein? É coisa boa, trazendo de volta a aventura épica da espada mágica. Preparados para enfrentar novos desafios em um mundo de fantasia, Reincarnated as a Sword chega garantindo que os fãs possam maratonar essa história que mistura ação, magia e uma ligação inesquecível entre os personagens.
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0: Beleza, Interativa agora 4 horas e 19 minutos, 4 e 19. Boa tarde, boa tarde. Olha, hoje, daqui a pouquinho, hein? Já, já. Logo mais, a partir das 18 horas, começa o Bazar Liquida 2026 no Centro Social de Ampere, né, que vai receber o maior feirão de liquidação do comércio local. Está todo mundo convidado a prestigiar, né, o pessoal da cidade, do interior e de toda a região. Começa hoje e vai até sábado, dia 29, né? Serão mais de 20 lojas com promoções e descontos imperdíveis. Além das lojas, aí, né, além das suas comprinhas, também o evento contará com a praça de alimentação, food trucks, shop, drinks e música boa. Entrada gratuita a partir das 18 horas no Centro Social de Ampere, daqui a pouquinho, logo mais. Bora de música, João Bosco e Vinícius. Amiga linda.

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0: pelas rádios, hein? Aí no dia irá acontecer a entrega dos valores arrecadados na 8ª Feijoada dos Pais Beneficientes a partir das 21h30. E os valores arrecadados serão destinados às instituições beneficientes, Rotary Club, Projeto Lute, A Paz, Seminário, Menino Deus e Vila Esperança. Então, você está convidado a participar, prestigiar e celebrar aí neste sábado, então, o Show Baile com a entrega dos valores arrecadados na 8ª Feijoada dos Pais, a partir das 21h30. Bora que bora, abrindo mais um bloco de músicas, Zé Neto e Cristiano, Cadeira Cativa.
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Beleza, interativo agora, 4 horas e 41 minutos, 4h41. Bora lá. Trazer mais uma então, pra você curtir aí. Fechando o bloco com Ana Castela, Só Não Deixa Saudade.

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8: Bora lá, Interativa, agora 4 horas e 47 minutos. 4h47. Boa tarde, você ligadinho na sintonia da melhor. E bora lá, dando sequência ao nosso Arrastão, trazendo mais música, mais sucesso pra você que tá aí em casa, no carro, no trabalho, com o radinho ligado, curtindo, né, os melhores sucessos aqui no nosso Arrastão. Tá afim de pedir música? Manda lá no WhatsApp, eu rolo aqui pra você e vou curtindo junto, tá bom? Chegando mais, tem Douglas e Vinícius antes de estar no boteco.

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11: 4h57.
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18: Beleza, agora 5 horas em ponto e já estamos de volta, abrindo por aqui mais uma horinha de sucessos do nosso Arrastão da 91. Tá de boa, tarde gostosa, clima de verão. Daqui a pouquinho, previsão do tempo, saber como é que fica aí o final de semana. Será que houve alterações? Bom, de ontem para hoje houve, né? Tinha bastante chuvinha aí para o final de semana, sábado e domingo, quase 60 milímetros, mas reduziu pela metade, uma chuvinha aí de buenas no sabadão e um pouquinho mais no domingo, né? Menos do que estava previsto, mas tá bom também. Bora lá, e o friozinho não acabou, hein? Tem ainda o friozinho chegando aí no radar pro final da semana que vem. Então aproveite bem este final de semana aí com esse clima gostoso, né? Clima quente. Bom demais. Bora de música, Bruno Marrone, Dona do Meu Sentimento.

0: eles. Agora são 5h16, 5h16, tá aí fechando mais um bloco, Pagodinho do Cara Metade, quem ama sente saudades. 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
0: Bora que bora, Interativa, agora 5h19. 5h19. E olha, já começou. Começou aí o dia da multivacinação. Começou ali às 5h, vai até às 20h. Então procure aí a sua unidade de saúde mais próxima da sua casa, né? Todas as unidades de saúde estão abertas neste momento para que crianças, adolescentes, adultos e idosos possam atualizar a carteira de vacinação. Então bora lá, leve a sua caderneta de vacinação e um documento de identificação. Manter as vacinas em dia é um gesto de cuidado com você, sua família e toda a comunidade. Vamos que vamos, Interativa 519, Gustavo Lima, Bala Alojada.

0: Jerry Corpo e Alma nos bailão, fechando por aqui mais um bloco de sucessos. E vamos lá, intervalinho rapidinho, já volto.
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3: O Ministério da Saúde alertou estados e municípios para o risco de aumento das arboviroses, como dengue, chikungunya e zika. A preocupação está relacionada aos efeitos do El Niño, que deve influenciar o clima brasileiro a partir do segundo semestre deste ano. Segundo projeções do Infodengue da Fiocruz, o Brasil pode registrar cerca de 1 milhão e 700 mil casos de dengue em 2027. De acordo com a Organização Meteorológica Mundial e o Instituto Nacional de Meteorologia, o aumento das temperaturas e das chuvas em algumas regiões, além dos períodos de estiagem em outras, pode favorecer a proliferação do mosquito Aedes aegypti. Diante desse cenário, o Ministério da Saúde orienta estados e municípios a reforçar a vigilância epidemiológica, intensificar o combate ao mosquito e ampliar as campanhas de conscientização para eliminar possíveis criadouros. Apesar do alerta, os números atuais mostram queda nos casos. Até 20 de junho de 2026, o país contabilizou 392.800 casos de dengue, uma redução de 73% em relação ao mesmo período do ano passado. Os registros de chikungunya também caíram 46%. Para evitar a proliferação do mosquito, a recomendação é eliminar qualquer recipiente que acumule água, manter caixas d'água e reservatórios bem fechados, limpar calhas e ralos, descartar corretamente o lixo e utilizar repelente e telas de proteção quando necessário. Para acompanhar os alertas e o monitoramento da doença em todo o país, a população pode acessar o portal Infodengue, que reúne dados epidemiológicos atualizados. As informações são do Ministério da Saúde. Reportagem Viviane Bessa.
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5: Vamos que vamos, Interativa agora 5 horas e 34 minutos. 5h34, bora lá. Boa tarde, você ligadinho na sintonia da 91. Você que já encerrou o expediente por hoje, já tá em casa de boa, curtindo, né? Aí quase sextando, quase sexta-feira. Bom demais. Olha o recadinho, hein? 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Vamos nessa agora, 5 horas e 35 minutos, imagina eu.

0: Câmera lenta, Marcos e Belucci. Assim a gente fecha mais um bloco de músicas do nosso Arrastão da 91. Temperatura às 5 horas e 45 minutos. Temperatura neste momento 24 graus.
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0: Bora lá, Interativa, agora 5 horas e 47 minutos. 5h47. Vamos abrindo por aqui mais um bloco de sucessos do nosso Arrastão. Então da 91, e vem chegando por aqui César Menotti Fabiano, então valeu!

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10: 5:58.
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21: Olá, meu amigo, olá, minha amiga ouvinte, que bom que estamos juntos para este momento de oração. Fim de tarde, quinta-feira. Eu sou o Padre Ezequiel e estou com você para rezar. A palavra que inspira nesse momento é a seguinte: seja ouvinte da boa palavra. Dela sempre brotará um sentido novo para a vida. Meditemos.

0: Rezemos juntos. O anjo do Senhor anunciou a Maria, e ela concebeu do Espírito Santo. Ave Maria, cheia de graça, o Senhor é convosco, bendita sois vós entre as mulheres, e bendito é o fruto do vosso ventre, Jesus. Santa Maria, Mãe de Deus, rogai por nós, pecadores, agora e na hora da nossa morte. Amém. Eis aqui a serva do Senhor, faça-se em mim segundo a vossa palavra. Ave Maria, cheia de graça, o Senhor é convosco, bendita sois vós entre as mulheres, e bendito é o fruto do vosso ventre, Jesus. Santa Maria, Mãe de Deus, rogai por nós, pecadores, agora e na hora de nossa morte. Amém. E o Verbo se fez carne e habitou entre nós. Ave Maria, cheia de graça, o Senhor é convosco, bendita sois vós entre as mulheres, e bendito é o fruto do vosso ventre, Jesus. Santa Maria, Mãe de Deus, rogai por nós, pecadores, agora e na hora de nossa morte. Amém. Rogai por nós, Santa Mãe de Deus, para que sejamos dignos das promessas de Cristo. Oremos. Derramai, ó Deus, a vossa graça em nossos corações, para que, conhecendo pela mensagem do anjo a encarnação do vosso Filho, cheguemos por sua paixão e cruz à glória da ressurreição. Por Cristo nosso Senhor. Amém. E agora sobre você, a bênção de Deus. O Senhor esteja convosco, Ele está no meio de nós. Por intercessão de Nossa Senhora, desça sobre você, sobre a tua casa, sobre a tua vida, sobre a tua saúde, sobre o teu trabalho, a bênção de Deus. Em nome do Pai, do Filho e do Espírito Santo. Amém. Obrigado por estar conosco, um forte abraço para você e até amanhã.
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5: Vamos que vamos, Interativa agora 6:08, 6:08. Boa tarde, bom fim de tarde, você já em casa de boa. Aí, relaxando, curtindo um bom descanso depois de um dia inteiro de trabalho desde cedo. Aí agora é hora, né? Descansar, relaxar, tomar um mate e daqui a pouquinho, ó, já tá funcionando aí. Já está de portas abertas o Bazar Liquida 2026. Bora dar um pulinho ali no Centro Social de Ampere, prestigiar o maior feirão de liquidação do comércio local. Né, aí hoje, se quiser, pode só dar uma passeada lá, né? E aí curtir uma alimentação na praça de alimentação, né? As delícias aí, vai ter food truck, chopp, drinks e música boa. Então, bora lá curtir aí o Bazar Liquida 2026. A entrada é gratuita e vai até o dia 29 de agosto, sabadão. Vamos nessa, chegando mais sucesso, coloca o capacete, que depois das 6 só vem pedrada por aí. E a primeirona com a alma latina, duas camisas.

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5: E depois de muita pressão sobre os preços, o feijão teve movimentos de alta em importantes regiões produtoras. Dados do CPEA do último dia 14 mostram, por exemplo, a saca do feijão carioca acima de R$287 em São Paulo, aliás, em Itapeva. A alta diária passou dos 4%. Outras praças de Goiás, Minas Gerais, Mato Grosso e Distrito Federal também tiveram movimentação positiva. Mas ainda assim é bom ter cautela. O feijão é um dos mercados mais sensíveis à oferta, à qualidade do grão e também ao consumo. Por isso, as cotações podem mudar rapidamente.
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4: Beleza, bom demais a conta. Agora são 6:22. 6:22. Boa tarde, boa tarde. Vamos lá, seguindo em frente com o nosso Arrastão da 91. Você que está em casa agora aí tomando aquele mate, ó, daqui a pouquinho. Aí você, gremista, você colorado, vai ter transmissão do Grenal hoje ali no painel da praça, é ali no painel da Praça Central, aí a transmissão do jogo Grêmio e Internacional. Então pegue o seu banquinho, sua cadeirinha de praia e o seu mate, seu chimarrão, e também vai estar rolando, né, o bazar líquido ali. Então vamos movimentar aí, né, já desde já, porque esse final de semana o tempo vai ser legal, gostoso, bacana. No final de semana que vem vai ter friozinho, né, geralmente no frio galera gosta de dar aquela invernada, parece urso, né? Esfriou, choveu, todo mundo se recolheu. Mas aí com tempo bom, tempo gostoso, um clima, né, de verão aí, bora sair pra rua, fazer igual caranguejo, né? Sai da toca, Tatu. Agora 6:23, chegando mais sucesso, Marcos e Belucci, Coração Está em Pedaços.

0: Beleza, interativo agora 6 horas 34 minutos. Tá aí Bruno Marrone, Homem do Meu Tempo, fechando por aqui mais um bloco de sucessos. Boa tarde, como é que tá o tempo lá fora? 23 graus, tempinho gostoso, tempinho legal, tempinho bacana.
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4: Bora lá, seguindo em frente com o nosso Arrastão da 91. Agora 6 horas e 37 minutos. Bom fim de tarde. Maravilhoso início de noite, né? Você que já tá em casa, você que tá aí curtindo, dando um rolezinho, né? Na quinta-feira, com cara de sextou. É, hoje tá com uma carinha de sextou, né? Hoje tem aí eventos ali na praça. Pega toda a família e vai lá curtir. Você que é gremista, você que é colorado, você que não torce pra nenhum nem outro, mas gosta de dar um rolezinho, gosta de um movimento. Vai ter aí transmissão ao vivo do telão ali da Praça do Grenal, jogo hoje a partir das 20 horas. E logo mais arriba, né, ali no Centro Social, tá rolando já o Bazar Liquida 2026, tá bom? Então vai lá, pegue a família, toda a galerinha, seus amigos, vai ter música boa, vai ter food truck, vai ter show, vai ter drink também, as melhores liquidações do comércio local, né? O pessoal das cidades vizinhas, também todo mundo convidado a prestigiar o Bazar Liquida, vai até sábado, dia 29, então aí todo mundo

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5: Beleza, agora 6 horas e 57 minutos, é o nosso arrastão de hoje, vai ficando por aqui. Obrigado pelo carinho da audiência, companhia e sintonia, nos encontramos novamente amanhã, a partir das 10 da manhã, com Manhã Total. Abraço, fique com Deus e até lá, tchau, tchau.

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0: Oi, turma, olha aí, quinta-feira no ar e o Conta Tudo chega. Claro, eu falo quinta-feira tudo feliz porque amanhã é sexta, né?
2: Não é na quinta
0: que eu tô preocupado. Tô preocupado com o amanhã.
2: Que isso.
0: Sabe aquela coisa que fala assim, eu me preocupo com o futuro, que é pra descansar, pra curtir.
2: Meu Deus do céu. O importante, Cido, é que quinta-feira chegou com alegria, diversão, alto astral, música boa, fofoca do seu artista favorito e esse programa recheado de coisa boa do jeitinho que você gosta.
0: É o Conta Tudo. E ó, a gente já vai direto para o tema.
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0: Você viu essa confusão nas redes sociais? É o que rolou essa semana aqui, viu? Você que tá chegando agora, pegou o embalo aí na quinta-feira. Essa semana, vários famosos disseram que estão caindo fora do carnaval do ano que vem, porque estão achando uma fortuna os valores pra desfilar na avenida. Tem fantasia custando assim o preço da cara, né?
2: Meu Deus.
0: É mais caro que casa, né? Então, tá pesado no bolso da turma, desses famosos aí que a gente imagina que tá sempre cheia de grana, né? Mas a galera pensa no orçamento, né, Kel?
2: Olha, eu vou te falar, Cido, agora me diz você, quem nunca gastou com um look, uma roupinha, um ingresso de alguma coisa, e aí, ó, no final não deu certo, a roupa usou uma vez só, o evento era em outro dia, acontece!
0: Ah, sem dúvida, né?
2: Pois
0: com todo mundo, né?
2: Com todo mundo.
0: Então.
2: Conta pra gente se já aconteceu com você. 3499-136-2203. Lembrando que todo mundo que participa concorre a prêmios. Na sexta-feira vou sortear pra você. Sim, presentão. Tem por aqui, ó, uma caixinha de som Bluetooth. Mas pra isso você tem que mandar seu recado. Daqui a pouco eu quero ler aqui seu recadinho. Vamos seguindo, Conta Tudo tá na área.
0: Sim, a gente começa muito bem com Zé Neto e Cristiano pulando o muro.

0: Jorge Henrique Rodrigo, de copo em copo.
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0: E chegamos ao biscoiteiro. Kel, que rola?
1: Vamos ver quem tá pedindo biscoito aqui, né, Cido? Olha só, a galera que curtiu a festa do Peão de Barretos mostrou que não poupou gastos pra aproveitar o evento ao máximo. Teve gente gastando até 30 mil reais em ingressos, hospedagem, camarote e curtição. Enquanto outros chegaram a vender até itens domésticos, como geladeira, só pra bancar a ida pro rodeio.
0: Ô, louco!
1: É, gente, será
0: que... Isso aqui é vontade, hein?
1: Meu Deus do céu, pior é essa pessoa investiu esse negócio... Aí, ó, vai comprar chapéu, roupa
0: tudo,
1: de franja...
0: Exatamente.
1: E não vai usar depois, hein?
0: É, vai usar só essa vez.
1: Vai usar só essa
0: aí,
1: vez.
0: Aí, no ano que vem, a roupa, o rodeio, né, vira um tema, falar, não, vou com a mesma roupa, não vou.
1: Não vai.
0: A galera vai me ver e falar, ah, eu vi você, caprichou tanto no visual que só serviu pra agora.
1: É, aí, no ano que vem não vai estar mais na moda?
0: Vai ser outro tema.
1: Depois não vai dar pra participar do nosso tema da semana aqui?
0: Verdade. Aí vai a pessoa falar assim, ó, sabe que eu comprei uma roupa pro rodeio do ano passado e já tá guardada até hoje, não tem nem onde ir.
1: Não tem onde ir,
0: então,
1: com esse chapéu de cowboy, essa fivela.
0: Você sabe que a galera que, como é que é chamado, a galera que exagera no visual? A beia.
1: A beia?
0: É. Você falou, tá com visual muito exótico, muito diferentão, é chamado de abeia.
1: Sabia não.
0: É, então, eu já cheguei a ser quase uma abeia.
1: Você é abeiudo?
0: Quase. Deixa pra lá, vai. Vamos tocar a música por aqui.

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2: E o nosso tema continua aqui, a galera participando de montão. Aliás, estão mandando mensagem a rodo aqui, né, Kel?
3: Então bora ler o recado do pessoal, né,
2: bora. Cido?
3: Olha, a Priscila Fagundes falou o seguinte: gente, meu rolo foi numa festa junina. Eu comprei uma bota de couro zerada e uma camisa xadrez de marca. Na hora da quadrilha, a gente pulou a fogueira, a brasa aterrissou no meu pé, queimou a bota, fez um furo na camiseta e eu passei o resto da festa no postinho de saúde.
2: Puxa, essa daí deu ruim, hein, Priscila?
3: Meu Deus, Priscila.
2: Meu Deus do céu.
3: Então,
2: essa a gente pode dizer que é pra ela que teve que abaixar o fogo.
3: Nossa, pula fogueira, iaiá. Ia. Às vezes, cuidado, quando fala cuidado para não se queimar, é essa parte que a gente tem que pensar.
2: Essa parte, verdade.
3: Olha, o Eduardo Paiva falou o seguinte: gente, gastei o meu salário inteiro pra ir numa festa fantasia com a turma. Eu comprei a armadura de plástico completa. Agora, o calor tava tão grande dentro daquilo que eu passei mal, eu não conseguia nem sentar, eu quase desmaiei.
2: Meu Deus, hein?
3: Nossa, entregou tudo no look, mas também não aproveitou a festa,
2: já
3: né?
2: Era, né?
3: É.
2: E assim vai acontecendo, continue participando, pode se dar bem. Amanhã, sexta-feira, tem presentão, né, Kel?
3: Tem sim, uma caixinha de som Bluetooth. Continua mandando seu recado no 3499-136-2203.
2: A gente vai pro intervalo, já já tem mais.
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6: 7:18.
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2: O governo reduziu em 5 bilhões de reais a estimativa de despesas da Previdência Social para 2027. A nova projeção indica gastos de 1,218 trilhão de reais com aposentadorias e benefícios. Apesar da revisão para baixo, o valor ainda representa alta de quase 8% em relação ao previsto para este ano. A maior parte dos recursos de 1,161 trilhão de reais será destinada a benefícios como aposentadorias e pensões. A previsão foi aprovada por unanimidade pelo Conselho Nacional de Previdência Social e será considerada na elaboração do Orçamento Federal 2027.
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2: Boa, e agora tá chegando a primeira fofoca do dia. Kel já aqueceu, agora ela só vai lançar.
3: Que isso, Silvio.
2: Olha que legal,
3: hein? Vamos lá, minha gente. Olha a fofoca de Gustavo Lima e Andressa Suíta. Eles também estão aproveitando a festa do peão de Barretos e resolveram fazer uma cavalgada.
2: Certo.
3: Mas tinha tanta gente lá pra prestigiar os dois, pra poder chegar pertinho, dar um tchauzinho, que os cavalos ficaram assustados. Menino, começaram a empinar esses cavalos.
2: Que perigo, hein?
3: É um perigo. E aí, quase que Andressa e Gustavo foi pro chão. Gustavo teve que descer do cavalo. Os cavaleiros que estavam ali perto tentaram dar uma ajuda e tal. Mas tadinho dos bichinhos, acho que eles não estão acostumados com tanta gente, né? É, Gustavo Lima.
2: É, também, né? Não, imagina, a gente tá contando aqui a cena, mas imagina a imagem real. A galera se aproximando, os cavalos assustaram, né?
3: Então
2: começa a empinar, meu Deus, ainda bem que não rolou acidente, né, Kel?
3: Não rolou acidente, tá todo mundo bem, os cavalos também estão bem, né? Mas é complicado, tadinho dos bichinhos.
2: Verdade, hein? Não pode abusar. O povo não se toca, né?
3: Ai, não é?
2: Por favor, deixa a galera descer primeiro. Porque isso é previsível, viu?
3: É.
2: Deixa o cavalo arisco, né?
3: Uhum.
2: Vamos tocar música?
3: Bora.
2: Vamos aqui de Henrique e Juliano, Amor dos Outros.
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0: E chegamos a Quem Ama, Cuida, Kel.
1: Trazendo resumão da novela pra você, novela que tá bombando, Quem Ama, Cuida. E nessa quinta-feira, gente, teremos a Carla, que vai insinuar o Kleber e Pedro, que sofreu ameaças, e vai se esquivar de falar com os dois.
0: Oh,
1: e aí tem, né, gente?
0: Ixi.
1: Bom, o Ulisses vai ficar super apreensivo com o interesse do Thiago em ver o balanço da joalheria, porque é onde a fumaça há fogo. E o Mau Mau vai ficar encantado com o novo apartamento da Adriana. Ele tá feliz pela irmã, né?
0: Uhum.
1: Bom, a Elisa vai se preocupar com o plano de vingança da Adriana e a Pilar vai aceitar testemunhar em favor do Ademir. Vai vendo. Aí a Liris vai começar a trabalhar no restaurante do Laurentino e a Adriana vai contar ao Yuri que a Francesca trabalhou pro Arthur. Já a Elisa vai confessar ao Mau Mau que tem medo de enfrentar o Otoniel. E Rafael vai contar ao André que pensa em pedir Andréia em casamento. Já o Mau Mau vai revelar a Daphne que tá gostando do Felipe. E a Liris vai avisar a Adriana que Ulisses gostou da ideia de vender a sua parte da joalheria. Já a Carla vai revelar ao Pedro que o Ademir foi uma das pessoas que a procurou. E a Adriana vai pedir a Nancy que a represente na compra da joalheria.
0: Meu Deus, tá bem recheada essa quinta-feira, hein, Kel?
1: Eita, o negócio tá babado.
0: É, hoje em Quem Ama, Cuida.

0: do mundo esportivo agora?
1: Vamos lá, Cido! Deixa eu te contar que o lateral direito uruguaio, Gastón Martirena, ele revelou que recebeu ligações da diretoria do Santos e conversou diretamente com o Neymar, que tentou convencê-lo a jogar no clube paulista. Bom, apesar da conversa e dos elogios ao astro, o jogador optou por acertar sua transferência para o Nacional de seu país natal, explicando que já tinha combinado de defender o time do qual é torcedor.
0: Ah, então ele uniu o útil ao agradável, né?
1: Mas a gente fica de olho aí, o Santos tá tentando se articular pra dar uma mudada no elenco, né?
0: Verdade, hein? Tem que mexer, né?
1: Ah,
0: tem jeito.
1: Tá na hora.
0: Tá na hora. Bora pro intervalo, daqui a pouquinho tem muito mais.
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6: 7:34.
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6: E chegamos à segunda fofoca do dia. É um conteúdo especial que a Kel traz com muito carinho pra você todo dia, que é vida alheia.
1: Que isso!
6: A vida dos outros.
1: Não, vou trazer política agora, hein?
6: Ah, é política?
1: É política.
6: Ah, então, ó, já mudou o foco, hein?
1: Olha
6: Mas
1: só,
6: é fofoca de novo.
1: O senador Romário, gente, que tava lá durante a Copa do Mundo, fazendo a cobertura da Copa e etc, tal. Foi uma polêmica na época, porque o pessoal tava falando, nossa, e o Senado lá, trabalhando, e ele aqui na Copa.
6: Verdade, tá no bembão aí, passeando, né?
1: Pois é. Aí, o Romário, na época, falou assim, não, gente, eu vou devolver o meu salário, não vou ficar com o salário desse mês no Senado. É, e ele cumpriu, devolveu os valores referentes ao mês que ele trabalhou, aos meses que ele trabalhou na Copa, né? É, inclusive, ele disse que ele não poderia recusar o pagamento, porque já estava agendado, mas ele fez a devolução dos pagamentos referente aos meses que ele trabalhou na Copa, cumprindo aí a palavra dele, né? Mas ele falou que mesmo ele trabalhando na Copa, ele participou de sessões do Senado online.
6: Ou seja,
1: mas mesmo
6: o cara
1: assim,
6: tava presente, né?
1: Mas mesmo assim devolveu os valores.
6: Ah, legal, pô.
1: Cumpriu a palavra,
6: parabéns,
1: pelo menos, né?
6: É, parabéns. Esse é um político que cumpriu. Será que ele é político mesmo que tá cumprindo essas coisas?
1: É, então eu acho estranho,
6: tá estranho, né?
1: Menino.
6: Meu Deus do céu, o que será que tá acontecendo nesse país, hein? Danilo e Davi, não mexem nas minhas gavetas.

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0: E chegamos ao Internet é pra isso, Kel.
2: Internet é pra isso, Cido, conta aí.
0: O Ciência Hoje é a primeira e mais tradicional revista de divulgação científica do Brasil, sendo criada em 1982 por cientistas renomados, com o objetivo de tornar a ciência acessível para toda a população. Atualmente, a plataforma funciona como um portal digital que traduz pesquisas complexas de universidades brasileiras para uma linguagem simples e engajante, permitindo que qualquer pessoa entenda as descobertas feitas no país. Você acessa todo esse conteúdo diretamente no site ciênciahoje.org.br, onde pode navegar por sessões e reportagens e podcasts de graça. Legal, né?
2: Muito bom!

0: E a turma participa e vai deixando o Conta Tudo muito mais legal com as histórias, como você diz, né? Com os causos.
1: Com os causos, pois é, minha gente. A gente tava aqui perguntando no nosso tema da semana se você já investiu aquela grana pra ir num evento, num show, numa festa. E aí, ó, não deu certo, aconteceu algum problema, você não conseguiu ir, perdeu dinheiro, ou aquele look que

0: Conta tudo e também concorre a presente, porque amanhã, sexta-feira, vamos sortear uma caixinha de som Bluetooth pra todo mundo que manda mensagem, tá certo? Então participa, daqui a pouco quero ler o seu recado, vamos fazer uma pausinha bem breve. Daqui a pouco Conta Tudo volta.
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5: 7h54.
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2: E a vida segue por aqui na segunda hora do Conta Tudo, né, Kel?
3: Vamos lá, minha gente, mais uma hora inteirinha pra você se divertir juntinho com a gente nessa programação maravilhosa. Pois é, mais fofoca, mais música boa. E claro, você concorrendo a prêmios.
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2: Conta pra gente, já gastou uma fortuna pra ir numa festa, tomou prejuízo, desistiu na última hora, alugou uma coisa, alugou outra, só que deu ruim. É isso que tá rolando essa semana e tem mais casos aqui, né, Kel?
3: Com certeza, minha gente. Bora ler o recado do pessoal que tá mandando aqui no 3499-136-2203. Olha, Natália Bastos falou o seguinte: gente, eu e meu namorado compramos ingressos caríssimos pra um jantar de Dia dos Namorados num restaurante chique.
2: Certo.
3: Chegando lá, a comida demorou quase 2 horas. Veio quase fria. E a porção pequena demais. A gente saiu de lá com fome. Paramos pra comer um lanche depois. Você dá pra acreditar?
2: Deu uma brochada aí, né, velho?
3: Olha, pagar caro e sair com fome, gente. É
2: ruim,
3: inadmissível.
2: Hein? Mas é coisa de rico, né? Já reparou?
3: E essas coisas de rico não é pra mim, viu?
2: Não, porque olha, eu já fui em restaurante chique. Você paga uma paulada. Depois passa no fast food.
3: Né?
2: Fazer o quê, né?
3: Só assim mesmo.
2: Então,
3: viu?
2: Bora seguindo aqui.
3: Vamos lá, o Alexandre Correia falou o seguinte: fala, conta tudo. Olha, uma vez eu parcelei o aluguel de um terno completo pra ir num casamento, que era o casamento da minha irmã. Um calor maluco, aquela igreja linda, mas fervendo. A gente tava todo mundo derretendo. E sabe o pior? Eu tive que mandar o terno numa lavanderia antes. Pagar a lavanderia, porque como tava muito calor, a loja de aluguel do terno não aceitou o bendito do terno no estado que ficou.
2: Ô, louco!
3: Ou seja, gastou 2 vezes.
2: Gastou 2 vezes e passou um sufoco também, né?
3: Ai, gente.
2: Acaba não curtindo, porque você tá desconfortável numa festa, suando, transpirando, então, ou passando muito frio. Tudo pode acontecer, né?
3: Verdade, gente.
2: E aí você acaba não desfrutando.
3: Ah,
2: mas
3: acontece.
2: É bom que vira história e a gente conta aqui, né?
3: É verdade.
2: Bora de música?
3: Bora!
2: Natan Zé Vaqueiro, aproveita que eu tô brigado.
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0: chegamos à terceira fofoca do dia, Kel.
1: Vamos lá, Cido, fofocando junto com você por aqui. Olha, a cantora Anitta revelou que a sua experiência como atriz no filme Corrida dos Bichos, né, que é um filme que tá rolando aí no Prime Video, fez com que ela repensasse novos trabalhos na área.
0: Ué?
1: É.
0: Chegou nesse ponto?
1: Ela falou que ser atriz não é pra ela.
0: Ah, tá.
1: Olha, ela contou que imaginava que a rotina de um ator seria mais simples, já que não precisa, né, se preocupar com todas as etapas da produção.
0: Mas
1: durante as gravações, a percepção dela mudou completamente. E ela classificou a experiência como desesperadora, né? Diz que já recusou até outros convites pra atuar. Falou que tá bom demais pra ela, viu?
0: E o que você acha dessa situação?
1: Gente.
0: Todo mundo que tá do lado de fora pensa que é tudo vida boa, né?
1: É, eu acho que a Anitta, como atriz, é uma ótima cantora.
0: É uma ótima cantora. Tá bom.
1: É bom ficar só cantando mesmo.
0: É melhor coisa, viu? Porque pensou que era fácil, né? Vai encher uma laje pra esse ator. Bora de música por aqui.

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1: E no Conta Tudo tem mais notícias pra você.
2: Claro, Cido. Notícia que não falta por aqui. Deixa eu te contar o seguinte. A Meta fechou um acordo de até 86 bilhões de reais pra encerrar os processos judiciais movidos pelos Estados Unidos americanos. Aí, os Estados norte-americanos, no caso. Eu misturei Estados Unidos com americanos. Fiz uma mistureba, né?
1: Ah, tá bom, tá. Mas deu pra entender.
2: É, os Estados norte-americanos, que acusavam as plataformas da empresa de projetar mecanismos pra viciar usuários jovens. Além de resolver pendências ligadas ao caso de Cambridge Analytica. É, como parte do entendimento, a Big Tech também se comprometeu a implementar mudanças com limites diários de restrição de uso noturno para adolescentes no Instagram e no Facebook. Tá rolando mesmo esse acordo lá. É, porque, gente, realmente, as plataformas têm que ter
1: mais jovens, segurança, né?
2: Mais segurança, porque...
1: Não, e nos Estados Unidos, vou te falar, meu, bicho pega, viu?
2: O bicho pega.
1: Meu.
2: Não é fácil, não.
1: Não, e os jovens, eles se entregam muito. Até porque, eu notei muito isso, é muito solitário. Tem uns amigos na escola ali, se limita a isso. Se vai visitar alguém, é uma coisa combinada, mais isolada, né? O brasileiro, ele é mais solto. É. Ele sai no rolê, encontra a turma, faz amizade rápido. Mas o americano é um pouco mais isolado. Isso é o perigo é maior ainda.
2: Porque fica dependente das redes, né?
1: Sem dúvida nenhuma. Vê até casos de um garoto que se matou porque se apaixonou por uma IA, né?
2: Meu Deus.
1: Então, enfim.
2: Tem que ficar de olho mesmo. Tem que ter leis mais rigorosas. A gente tem que estar de olho, com certeza.
1: Boa. A gente vai pro intervalo, toma um café, já a gente volta.
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4: 8:15.
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1: Ministro André Mendonça propôs que o Tribunal Superior Eleitoral defina critérios mais claros para caracterizar o uso de deepfake nas eleições. Segundo o ministro, deve ser considerado deepfake o conteúdo criado ou manipulado por inteligência artificial que tenha realismo suficiente para enganar o eleitor e ser confundido com um registro autêntico. A definição permitiria diferenciar deepfakes de memes, caricaturas, animações e outros conteúdos claramente fictícios. O TSE proíbe o uso de deepfakes para prejudicar ou favorecer candidaturas e discute o alcance das regras diante do crescente uso de inteligência artificial na campanha de 2026.
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5: A saúde dos seus pés merece todo cuidado. 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
4: Olha, Cido, vamos abafar esse caso aqui?
3: Sim.
4: Menino do céu, o Hugo Vezzani, que é dupla do Guilherme, Hugo Guilherme, sabe a dupla?
3: Sim.
4: Pois é, gente. O cantor Hugo revelou que já enfrentou um grave vício em apostas esportivas e jogos de azar.
3: Tá brincando?
4: Pois é, ele deu uma entrevista ao canal do André Piunti e ele contou que perdeu uma quantia bem significativa de dinheiro e que o problema também afetou a sua vida pessoal. Por causa da experiência, ele garante que não aceita fazer publicidade para casas de apostas, independentemente do valor oferecido. Hugo disse ainda que decidiu tornar o assunto público para servir de alerta para outras pessoas, né? E nas redes sociais, o sertanejo reforçou a importância de cuidar da saúde mental e de procurar ajuda quando necessário, porque todo tipo de vício é perigoso.
3: É perigoso mesmo, mas foi muito bem essa...
4: E que legal ele expor essa parte da vida dele, então, porque muita gente tem vergonha, né? E
3: exatamente.
4: Ele como uma pessoa pública,
3: é
4: bacana ele falar da experiência dele, tá vendo, gente? Não é, gente conhecida, ah, é um tio, não sei o quê.
3: Não. Não.
4: Tem muita gente viciada, e não é só jogo, vício em compras, vício em álcool, em bebidas, enfim, gente.
3: Tudo começa com sutileza, só um pouquinho, só pra me divertir.
4: Então.
3: Né? Aí perde um pouquinho, vou recuperar. É aí onde começa a subir o degrau.
4: Uhum.
3: Eu vou me recuperar e vai se perdendo no caminho, né?
4: Verdade.
3: Em todas as áreas, vícios, você que tá passando por situação assim, tá apontando, tá tendo muito mais prazer do que o normal, abre os olhos. Bom, vamos de música?
4: Bora!
3: Israel e Rodolfo.

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1: Tá bombando.
0: E tá bombando, Kel.
2: Vamos lá, Cid, o que anda bombando por aí?
0: O ator Andrew Garfield surpreendeu os fãs ao revelar que o seu mais recente thriller de ação, mantido em segredo até o lançamento, na verdade é uma reinterpretação moderna de Robin Hood. É. O filme Magic Ripple Man chega às telas em outubro e a produção aposta em temas de justiça social, corrupção e desigualdade, trazendo uma abordagem nova para a clássica lenda Fora da Lei, que rouba dos ricos para dar aos pobres, o famoso Robin Hood.

0: balada, de Halloween, maquiagem artística e tudo. Aí quando eu cheguei lá, tava todo mundo com roupa e maquiagem básica, né? Ai. Tipo, fiz em casa mesmo, nada demais. É. E eu lá, montadaça, parecendo um, né? Enfim.
1: Seria no rodeio, seria a abeia do Halloween.
0: A abeia. Pois é, falou que gastou a maior grana, nem precisava de tudo aquilo. É, às vezes a gente engaja mesmo demais, pra mais,
1: né? Porque tem uma coisa que se você fica bonito demais numa festa onde ninguém tá tão empolgado assim, a gente fica meio com vergonha, né?
0: É.
1: Agora, se tá tudo equilibrado, tá muito bonito, mas tem muita gente bonita na festa, beleza. Tudo, todo excesso chama, dependendo do emocional da pessoa, chama de forma pejorativa, né?
0: É verdade, Cido.
1: Então.
0: Enfim.
1: Não sentiu que a gente tá hoje...
0: Nossa, a gente, né? Tá muito, né?
1: Olha, vou te falar, hein? Olha, conta tudo que criou uma estrutura de controles emocionais, de oferta de informações paralelas que pode mudar a vida das pessoas.
0: Gente,
1: meu Deus do céu.
0: Isso?
1: Vamos continuar lendo o tema, senão vamos puxar a orelha da gente, né?
0: Olha, a Diana Marques falou o seguinte. Gente, uma vez eu fui naqueles carnavais que tem abadá e tal, e comprei o abadá, que já era meio caro. Daí me ofereceram pra personalizar, ficou quase o dobro do preço. E eu só soube depois de pronto, ou seja, eu tive que pagar e o trio elétrico nem tava tão legal assim. Acontece.
1: Verdade,
0: Gilda.
1: É uma dor no coração ali no orçamento.
0: Oh,
1: né?
0: Yeah.
1: Bora pro intervalo, daqui a pouquinho tem mais, continue participando. Mas na sexta-feira, você se dá bem aqui, leva presentão. Muito legal, hein?
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6: 8:37.
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4: E no Conta Tudo, a última fofoca do dia, Kelzinha!
1: Uau! Vamos lá então caprichar, né, Cido? Ah. Olha a Sabrina Sato, gente. Ela tá nessa luta escolhendo o nome do filho que ela tá esperando com o Nicolas Prats.
4: Ah, não escolheu ainda?
1: Ainda não. Mas parece que a filha dela mais velha, Zoe, também quer dar a palavra final, gente.
4: Ah.
1: E aí, durante uma brincadeira, a apresentadora revelou que gosta dos nomes Haru, que é de origem japonesa, gosta de Noé, mas nenhuma das opções está agradando a menina de 7 anos.
4: Ah, então é o Pinguinho que tá decidindo?
1: É. A Zoe diz que Haru poderia virar motivo de brincadeira e rejeitou Noé por achar que o irmão poderia ser chamado de Papai Noel.
4: Papai Noel.
1: Mas ela falou que o favorito dela é Davi. Né?
4: Davi?
1: É, aí a Sabrina contou ainda que a Zoe, que há anos pediu um irmãozinho, já conseguiu até sentir o bebê mexer na barriga pela primeira vez. Ela tá super empolgada. E a gente se empolga junto, né? Fala sério.
4: É verdade, né? Qual será o nome, hein, Kel?
1: Olha, Zoe já é um nome bem diferente.
4: Zoe
1: então acho
4: é diferente,
1: que a Sabrina vai escolher algo mais exótico.
4: Então, bom, a gente vai saber. E o que é que a gente vai fazer? Vai
1: contar tudo pra você!
4: Então!

0: de famoso hoje?
1: Claro, não falta, né?
0: Ah, sem dúvida.
1: Vamos lá, Lucas Paquetá, né? Futebolista que atuou aí, né, como meia. É, ele foi revelado pelo Flamengo, jogou agora na Copa do Mundo, pela Seleção Brasileira, completando 29 anos. Parabéns, Lucas Paquetá.
0: Parabéns.
1: Parabéns pro ator e apresentador brasileiro, Cássio Reis também, parabéns. E também o renomado stylist, designer de moda e cineasta Tom Ford fazendo aniversário hoje. Parabéns, Tom.
0: Parabéns. E parabéns para você também que está completando mais um ano de vida. Muita saúde, muita paz, muita felicidade.

0: gente vai passando a régua, mas a galera continua participando porque amanhã tem presentão, né, Kel?
1: Pois é, minha gente! Valendo pra você uma caixinha de som Bluetooth. Amanhã vamos sortear aqui no Conta Tudo! Você não vai ficar de fora, né? Deixa eu te contar como faz pra você concorrer esse presentão. Você manda aqui a sua resposta no

0: você usou só uma vez, depois não usou mais? Conta pra gente, 3499-136-2203, valendo essa caixinha de som Bluetooth, que a gente vai sortear amanhã. Então amanhã temos esse encontro marcado aqui no Conta Tudo, combinado?
1: Perfeito, beijo turma!
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3: Está no ar a Voz do Brasil. As notícias do governo federal que movimentaram o país no dia de hoje.
4: Olá, boa noite.
5: Boa noite para você que nos acompanha em todo o país.
4: Quinta-feira, 27 de agosto de 2026.
5: Vamos aos destaques do dia.
4: Trabalho e renda.
5: Brasil chega a 103 milhões de pessoas ocupadas entre maio e julho.
4: IBGE revela ainda que taxa de desocupação recua e fica em 5,3% no período. Pablo Mundim.
6: O número de trabalhadores do setor privado com carteira assinada chegou a 39 milhões e 400 mil.
5: Atenção, estudante.
4: Prazo para renegociar dívidas do FIES termina segunda-feira, 31 de agosto. Thaísa Vitória.
7: A iniciativa oferece condições especiais para renegociar contratos firmados até 2017.
5: El Niño deve ganhar força na região norte a partir de setembro.
4: Menos chuvas e temperaturas mais altas podem afetar o abastecimento de água e a navegabilidade dos rios.
5: Estados e municípios são orientados sobre medidas de preparação e resposta ao efeito climático.
4: O cenário também aumenta o risco de incêndios florestais. Luana Karen.
8: Tanto nas cidades quanto no campo, a prevenção é a melhor forma de evitar grandes incêndios.
5: Hoje na apresentação da Voz do Brasil, Luciana Vasconcelos e Luciano Seixas.
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5: 1 milhão de pessoas conseguiram uma vaga no mercado de trabalho nos meses de maio, junho e julho de 2026.
4: A construção civil foi o setor que mais abriu vagas de trabalho, segundo dados da Pesquisa Nacional por Amostra de Domicílios, divulgada hoje pelo IBGE.
5: A taxa de desocupação ficou em 5,3% no trimestre encerrado em julho e caiu 0,5 ponto percentual frente ao trimestre terminado em abril.
6: O número de pessoas ocupadas chegou a 103 milhões e 300 mil trabalhadores, 1 milhão a mais do que no trimestre anterior. Na comparação anual, foram quase 900 mil pessoas a mais trabalhando. A população desocupada caiu para 5 milhões e 800 mil pessoas, uma redução de 503 mil em relação ao trimestre anterior. A queda foi de 0,5 ponto percentual. Segundo o analista do IBGE, William Catruel, a taxa de subutilização da força de trabalho ficou em 13%.
9: As pessoas fora da força de trabalho diminuiu e também o contingente de pessoas desalentadas, ou seja, aquelas que desistiram de procurar algum emprego, ou se achavam muito velhas, ou se achavam muito jovens, ou por acharem que não há uma ocupação na região próxima. Isso vem diminuindo e foi o que aconteceu nesse trimestre mais uma vez.
6: O número de trabalhadores do setor privado com carteira assinada chegou a 39 milhões e 400 mil. O rendimento médio real do trabalhador ficou em R$ 3.762. Reportagem Pablo Mundim.
4: Indústria farmacêutica, médica, de fertilizantes, biocombustíveis.
5: Áreas de cooperação entre Brasil e Índia.
4: É o que prevê um documento assinado hoje entre os dois países.
10: O documento assinado nesta quinta-feira pela Agência Brasileira de Promoção de Exportações e Investimentos, a APEX, e a Confederação da Indústria Indiana, prevê um intercâmbio de informações sobre os mercados dos dois países, o compartilhamento de boas práticas, a promoção de feiras e o incentivo à internacionalização de pequenas e médias empresas, além de promover projetos conjuntos de atração de investimentos e facilitação de negócios entre Brasil e Índia. O ministro do Desenvolvimento, Indústria, Comércio e Serviços, Márcio Elias Rosa, diz que há interesses comuns em setores estratégicos.
11: É o caso do setor farmacêutico, é o caso de bioenergia, de biocombustíveis, é o caso de fertilizantes.
10: A Índia é atualmente o 10º principal destino das exportações brasileiras, enquanto o Brasil é o 26º maior fornecedor do mercado indiano. No ano passado, as exportações brasileiras para a Índia somaram quase 7 bilhões de dólares. O petróleo bruto aparece como o principal produto vendido pelo Brasil ao país asiático. Reportagem Gabriela Noronha.
5: Estudantes universitários, fiquem de olho na data.
4: Termina segunda-feira o prazo para renegociar dívidas do FIES, o Fundo de Financiamento Estudantil.
5: Podem participar aqueles que firmaram contrato até 2017.
7: Estudantes com dívidas nos contratos do FIES, o Fundo de Financiamento Estudantil, tem até segunda-feira, 31 de agosto, para pedir a renegociação. A iniciativa oferece condições especiais para renegociar contratos firmados até 2017 e que já estavam na fase de pagamento em maio deste ano. Podem participar estudantes em dia ou com parcelas em atraso, inclusive aqueles com restrição no nome. Após a formalização da renegociação e o pagamento da parcela de entrada, ocorre a retirada do nome do estudante e dos fiadores desses cadastros, quando aplicável. Os descontos e as opções de parcelamento mudam conforme a situação de cada dívida e o perfil do estudante. A renegociação pelo Desenrola FIES deve ser realizada junto ao Banco do Brasil ou à Caixa Econômica Federal. A solicitação pode ser feita pelos canais digitais das instituições financeiras ou presencialmente nas agências. Mais informações estão disponíveis no site do Ministério da Educação, em gov.br/mec. Thaisa Vitória para a Voz do Brasil.
4: A partir de setembro, o fenômeno do El Niño deve atingir o país de forma mais intensa, segundo especialistas que trabalham na previsão de eventos climáticos.
5: Para a região norte, são previstos períodos de chuvas abaixo da média e temperaturas acima da média.
4: Isso pode trazer impactos na disponibilidade de água, dificultar a navegabilidade dos rios e o acesso a comunidades, além do aumento do risco de incêndios.
5: Para discutir medidas de preparação diante desse cenário, gestores da região norte estiveram reunidos hoje com representantes do governo.
4: A ideia é